0: proteção das mulheres.
1: O levantamento também contabilizou 20.441 prisões entre fevereiro e julho. Desse total, mais de 16 mil foram feitas em flagrante e mais de 4 mil por mandados judiciais. O monitoramento indicou que foram realizados mais de 92 mil atendimentos a vítimas e o acompanhamento de 55 mil medidas protetivas em todo o país. De acordo com Fernanda Antonucci, gerente do projeto Mulher Segura, o resultado mostra a relevância do acompanhamento dos indicadores.
0: Recebemos esse resultado com responsabilidade. Cada feminicídio evitado representa uma vida preservada, uma família protegida e uma mulher que pôde continuar sua trajetória com segurança e dignidade.
1: Os dados completos do Monitoramento Nacional da Violência contra a Mulher estão disponíveis nos canais oficiais do Ministério da Justiça e Segurança Pública e do Ministério das Mulheres. Com reportagem de Edinaldo Júnior, Márcia Fernandes, para a Voz do Brasil.
2: Vale lembrar que o Ligue 180 é o principal canal de denúncias e acolhimento em casos de violência contra a mulher.
3: A ligação é gratuita e o serviço funciona 24 horas por dia, todos os dias da semana.
2: Além do atendimento por telefone, o canal também recebe mensagens pelo WhatsApp no número 61 96100 0180.
3: O preço do tomate caiu 15,85% das principais centrais de abastecimento, as CEASAs, no país no mês de junho.
2: É o que mostra o sétimo boletim Hortigranjeiro, divulgado hoje pela Companhia Nacional de Abastecimento, a Conab.
3: De acordo com o levantamento, o quilo do produto foi comercializado em média por R$ 5,59 no atacado.
2: Além do tomate, a melancia, a laranja e a maçã também ficaram mais baratas.
3: Segundo a Conab, a redução dos preços é reflexo do aumento da oferta e da menor demanda por algumas frutas no período analisado, como explica a analista de mercado da companhia, Flávia Starling.
4: Em relação aos preços das principais frutas, a laranja apresentou uma desvalorização de 13,20%. Já a maçã, o que aconteceu? Houve a finalização da colheita tanto da variedade Fuji quanto da variedade Gala, aumentando a oferta e com isso os preços também reduziram em consequência. Já a melancia, dentre as frutas, foi a que apresentou a maior desvalorização. Houve queda tanto nos preços quanto na comercialização. Todas as frutas apresentaram desvalorização nas suas cotações da média mensal ponderada, com exceção da banana. A banana, ela apresentou incremento de 2,10% devido à menor oferta.
2: Hoje a Voz do Brasil completa 91 anos.
3: Já mudou de nome, de formato e até de horário, mas o compromisso com o cidadão permanece.
2: Aqui pelas ondas do rádio e atualmente também por meio de outras plataformas, é possível saber sobre as principais políticas públicas e serviços do governo.
3: Como sempre, foi ao longo dessas mais de 9 décadas.
5: Em 22 de julho de 1935, foi ao ar pela primeira vez o programa de rádio mais antigo do país. Estreou durante a presidência de Getúlio Vargas para divulgar os principais atos do governo.
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5: Ao longo dos anos, o programa passou a contar também com notícias do Poder Legislativo, do Judiciário e uma pequena participação do Tribunal de Contas da União. Mudou o nome, o formato, mas a missão permaneceu a mesma ao longo desses 91 anos. Levar informações oficiais aos brasileiros de todos os cantos do país.
7: O excelentíssimo senhor presidente da República, Tancredo de Almeida Neves, faleceu essa noite.
8: O Brasil tem uma nova Constituição.
9: Presidente Fernando Henrique condecora os pentacampeões.
5: No sul do Brasil, o pescador Márcio Prudêncio Constantino, de Balneário Rincão, em Santa Catarina, está sempre sintonizado.
10: Traz a informação precisa, sem distorção, sem fake news, traz as informações mais relevantes para o cidadão brasileiro que tem acessibilidade em qualquer local. Que a gente aqui do Sul, às vezes, não sabe o que está acontecendo no Norte. As atualizações de programas, o que vai acontecer, programas sociais, ele abrange tudo. Então, quem escuta ali sabe que o que está acontecendo é realmente... Para mim, é sem igual.
5: Um dos principais objetivos da Voz do Brasil é fazer com que os cidadãos conheçam os serviços públicos a que eles têm direito, não importa o local onde moram ou sua condição de vida, como no caso do pescador Márcio Constantino.
10: É ali que vai saber, não só dos pescadores, que é a minha modalidade, mas de toda a categoria. É muita informação que é noticiada e às vezes as pessoas... pessoas, por falta dessa informação, não vão nem procurar os seus benefícios, seus direitos. Normalmente a gente já escuta de primeira mão na Voz do Brasil e depois é só ir de atrás, aqui que a gente já está bem informado, né?
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5: Ao longo dessas décadas, o programa se modernizou e hoje é multiplataforma. Está disponível também na internet em tempo real e nas redes sociais. Mas o rádio continua sendo a marca registrada do programa e está entre as memórias mais saudosas da agricultora familiar Maria Santos Almeida, de 57 anos.
12: A gente se criou ouvindo a Voz do Brasil, porque a gente tinha somente o rádio, nem televisão a gente não tinha. Então, no horário da tardinha, a gente tinha o compromisso de ficar inteirado com aquelas notícias que se passava e que a gente, então, ficava sabendo somente pelo programa, pela Voz do Brasil. Atualização sobre saúde, sobre política, sobre programas sociais, que a gente na época até nem entendia.
5: Maria Almeida não só passou a entender dos programas sociais, como tornou-se beneficiária. Foi pelas ondas do rádio que ela soube, por exemplo, do Programa Nacional de Fortalecimento da Agricultura Familiar, o PRONAF.
12: Desde bem antes de eu me aposentar, de 20 e poucos anos, impacta bastante a gente e todos os agricultores, e ele nos dá a certeza de que aquilo ali foi atualizado, falou na Voz do Brasil, para nós está falado.
5: Na outra ponta do país, em Oeiras, no Pará, o jornalista Cristivan Alves tem uma relação com a Voz do Brasil que é também afetiva.
13: Desde a infância, no meu território quilombola, a gente ouve a Voz do Brasil, né? Isso no período quando a gente era criança e vem atravessando a nossa geração todinha, né? Eu, como um comunicador quilombola aqui da Amazônia, a gente traz uma referência afetiva, né, no jornalismo brasileiro quando se fala em Voz do Brasil, né?
5: Depois de quase 60 anos de obrigatoriedade da transmissão às 19 horas, em 2018, o horário de veiculação da Voz do Brasil ganhou flexibilidade. O programa continua sendo transmitido ao vivo às 19 horas, mas as emissoras têm liberdade para iniciar a transmissão até às 21 horas. Independente disso, ao toque da trilha, todo brasileiro, em todos os cantos do país, já sabe o que vem na sequência. Reportagem Natália Koslick.
2: Por causa dos riscos de incêndios florestais durante o período de estiagem, o IBAMA orienta propriedades rurais para prevenir o fogo.
3: E alerta para as multas e interdições em caso de descumprimento de medidas de combate aos incêndios.
14: Com a chegada do período de estiagem, aumenta o risco de incêndios florestais em diversas regiões do país. A prevenção é uma das principais formas de reduzir a ocorrência e a propagação do fogo. O IBAMA publicou editais de notificação preventiva destinados a proprietários de imóveis rurais localizados em áreas de maior vulnerabilidade. O presidente do IBAMA, Jair Schmidt, explica qual o objetivo do edital.
15: Como é que o IBAMA faz isso? E faz uma notificação para essas propriedades para que elas adotem medidas preventivas para evitar os incêndios, mas também que realizem os planos, né, de operacionais voltados a combater esses incêndios caso eles ocorram.
14: Os editais reforçam obrigações previstas na legislação ambiental. Entre as orientações estão a proibição do uso do fogo sem autorização, a redução do acúmulo de vegetação seca, a proteção de áreas de preservação, a implantação de aceiros quando tecnicamente recomendados, o monitoramento das propriedades, a capacitação de trabalhadores e a comunicação imediata às autoridades em caso de incêndio. O presidente Jair Schmidt destaca que durante o período seco, medidas preventivas ajudam a reduzir o risco de incêndios florestais. A prevenção depende da atuação dos órgãos ambientais, dos proprietários rurais e da população. E a adoção antecipada dessas medidas contribui para proteger pessoas, propriedades e o meio ambiente.
15: O IBAMA notificou 11.805 propriedades rurais no Pantanal, na Amazônia e no Cerrado, ou se ocorreu alguma queima naquele local. Se não houver autorização, essas áreas elas podem sofrer fiscalização e as pessoas serem multadas, serem autuadas, serem área embargada ou algum equipamento material também apreendido.
14: O monitoramento também utiliza imagens de satélite e sistemas de sensoriamento remoto para identificar focos de calor, acompanhar áreas de risco e apoiar as ações de fiscalização. Reportagem Pablo Mundim.
3: E a fumaça dos incêndios florestais pode afetar a saúde, especialmente em períodos de piora da qualidade do ar.
2: Para orientar a população, o Ministério da Saúde disponibiliza documento com alerta e recomendações para a população em caso de queimadas e incêndios florestais.
3: Entre as principais recomendações estão acompanhar as previsões meteorológicas e os alertas oficiais sobre queimadas e qualidade do ar, além de beber água regularmente para manter as vias respiratórias hidratadas.
2: Também é importante evitar atividades físicas e esforços intensos ao ar livre quando a qualidade do ar estiver comprometida e priorizar a permanência em ambientes internos e protegidos da fumaça.
3: O documento pode ser encontrado em gov.br/saúde.
2: Sabonete, shampoo, cremes para cabelos ou para pele. Todos esses produtos atraem a atenção do consumidor.
3: Mas na hora de comprar, é preciso ficar atento ao selo da Anvisa, que é responsável por regulamentar os cosméticos.
2: Para garantir a segurança de quem compra, a agência atualiza substâncias que podem ser utilizadas nesses produtos.
16: Eles fazem parte do cotidiano, mas em alguns casos podem se tornar vilões da saúde. Os produtos de higiene pessoal, cosméticos e perfumes comercializados no país são regulamentados e fiscalizados pela Agência Nacional de Vigilância Sanitária, que acabou de atualizar as listas de substâncias restritas e proibidas na fabricação desses itens. O gerente-geral de cosméticos e saneantes da Anvisa, Bruno Rios, explica que essa lista está sempre passando por atualizações.
17: Tanto de proibitivos quanto de restritivos, ela é uma lista viva. Então a gente está sempre acompanhando novos estudos, novas evidências científicas, novos modelos regulatórios. Então sempre quando há novos estudos, a gente corre atrás para poder fazer uma nova avaliação daquela substância para ver se de fato ela ainda é uma substância segura e que ela ainda pode ser utilizada os cosméticos que serão oferecidos para a população.
16: Entre os problemas que podem ser ocasionados pelo uso de produtos irregulares estão as alergias e dermatites de contato. Para evitar reações adversas, é importante observar se o produto tem um registro na Agência Nacional de Vigilância Sanitária, além das condições em que ele é armazenado e vendido. Como explica a médica dermatologista e primeira secretária da Sociedade Brasileira de Dermatologia, Rosana Lazzarini.
18: Se você está comprando um produto numa farmácia ou numa loja e ele está exposto ao sol, a chance de ter a transformação de alguma substância dentro desse cosmético e ela se tornar um alérgeno aumenta. Então, eu acho que são cuidados também que têm que ser tomados, né? Observar a procedência, está aprovado pela Anvisa, observar se como que foi armazenado esse produto.
16: As substâncias que se tornaram restritas só poderão estar presentes na fórmula dos cosméticos e produtos de higiene pessoal em condições e limites explícitos. Já os itens proibidos deverão ser banidos desse mercado. As listas de substâncias restritas e proibidas estão disponíveis na página da Anvisa na internet, em gov.br/anvisa. No site, também é possível fazer denúncias sobre produtos comercializados que não tenham selo da Anvisa, ou relatar reações adversas causadas por produtos regulamentados. Reportagem Luana Karen.
3: 22 de julho é o Dia Internacional do Trabalho Doméstico.
2: De acordo com dados do IBGE, são mais de 5 milhões de trabalhadores e trabalhadoras domésticas no país.
3: E você sabia que o registro na carteira de trabalho e a garantia de salário mínimo são direitos obrigatórios no Brasil?
2: Saiba mais sobre as principais leis que regem a categoria e o que empregadores e funcionários devem fazer para assegurar contratos dentro da legislação.
19: O Brasil acumula 5,6 milhões de pessoas que atuam no trabalho doméstico remunerado, segundo dados da Pesquisa Nacional por Amostra de Domicílios Contínua, referentes ao quarto trimestre de 2025. O setor é amplamente feminino. 92% da categoria é composta por mulheres. Desse total, 68% são mulheres negras. O rendimento médio mensal das trabalhadoras domésticas ficou em R$ 1.335. Cerca de 76% das trabalhadoras não possuem carteira assinada e 65% não realizam contribuições para a Previdência Social. Para combater a informalidade e assegurar proteção social, os direitos dos empregados domésticos foram regulamentados e foi criado o Simples Doméstico, integrado ao portal E-Social. O cadastro na plataforma é uma obrigação do empregador. É ele quem deve emitir mensalmente a guia de recolhimento dos impostos e do Fundo de Garantia por Tempo de Serviço, o FGTS. O registro na carteira de trabalho é obrigatório desde o primeiro dia do contrato. Após um período de 12 meses, o empregado tem direito a 30 dias de férias remuneradas. No caso da trabalhadora gestante, ela tem direito a 120 dias de licença maternidade, sem prejuízo do emprego e do salário. Para cadastrar o funcionário ou tirar dúvidas sobre o cálculo de verbas, acesse esocial.gov.br ou consulte os canais de atendimento do Ministério do Trabalho e Emprego. Edinaldo Júnior para a Voz do Brasil.
3: Estão abertas até 6 de agosto as inscrições para cursos de formação de lideranças quilombolas e ciganas.
2: O objetivo é capacitar essas pessoas para atuarem na gestão territorial, no controle social e na execução de políticas públicas de igualdade racial.
3: Os cursos serão realizados em formato que combina atividades presenciais e práticas nos territórios.
2: Estão sendo ofertadas 70 vagas ao todo, com bolsas mensais de R$ 1.000 para os participantes selecionados.
3: As inscrições devem ser feitas pela internet. Os editais podem ser encontrados no site gov.br/igualdade-racial.
2: E essas foram as notícias do Governo Federal.
3: Uma realização da Secretaria de Comunicação Social da Presidência da República.
2: Com produção da Empresa Brasil de Comunicação.
3: Fique agora com o Minuto do TCU e em seguida as notícias do Poder Judiciário e do Congresso Nacional. Boa noite.
2: Boa noite e até amanhã.
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21: Minuto do TCU.
22: O Tribunal de Contas da União lançou um novo portal para ampliar a transparência sobre o uso da inteligência artificial no setor público. A plataforma mostra como o TCU utiliza essa tecnologia em auditorias, atividades internas e serviços prestados à sociedade. O site reúne informações sobre as ferramentas de inteligência artificial em uso, os resultados alcançados e as regras adotadas para garantir o uso responsável da tecnologia. Também apresenta medidas de segurança, governança e proteção de dados. O objetivo é compartilhar experiências, estimular boas práticas e apoiar outros órgãos públicos a usarem a tecnologia com transparência, ética e responsabilidade. O portal é aberto ao público e pode ser consultado por gestores, pesquisadores, estudantes e qualquer cidadão interessado. Saiba mais em tcu.gov.br.
21: TCU, fiscalização a serviço da sociedade. 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
23: CNJ lança central de vagas e emprega lab no Rio Grande do Norte.
24: Eleições 2026. Material de campanha impresso para pleito majoritário também deve ser produzido em braille.
23: Justiça determina a indenização ao filho de João Cândido.
24: Boa noite, eu sou Marcela Luiza.
23: E eu sou Walter Lima e conduzo esta edição em comemoração aos 91 anos da Voz do Brasil.
24: O Conselho Nacional de Justiça lançou no Rio Grande do Norte duas novas iniciativas do Plano Pena Justa para enfrentar a superlotação do sistema prisional.
23: As ações também buscam reduzir a reincidência criminal. Judite Aragão.
25: Uma das medidas anunciadas é a Central de Regulação de Vagas. O sistema organiza o ingresso de pessoas no sistema prisional de acordo com a capacidade de cada unidade e amplia o uso de alternativas penais quando possível. Outra iniciativa apresentada foi o Emprega Lab, espaço de articulação entre judiciário, executivo, setor produtivo e sociedade civil para ampliar oportunidades de qualificação profissional e emprego para pessoas privadas de liberdade e egressas do sistema prisional. No Rio Grande do Norte, o cenário evidencia a necessidade dessas medidas. Atualmente, o estado tem quase 7.900 pessoas presas para pouco mais de 5 mil vagas.
0: Pais não precisam esperar filha completar 18 anos para que ela mesma saque a indenização por danos morais recebida em razão do atraso de voo.
1: A decisão é do STJ, Fátima Uchoa.
4: Ao reformar acórdão do Tribunal de Justiça de São Paulo, a terceira turma do STJ considerou que não havia motivo que justificasse a retenção do dinheiro. Assim, por unanimidade, o colegiado seguiu o voto do relator ministro Humberto Martins, para quem o Tribunal Estadual contrariou o entendimento consolidado do STJ, no sentido de que os pais podem administrar os bens dos filhos menores, segundo o Código Civil, e, em regra, tem o direito de sacar valores de indenização destinados a eles.
0: Material de campanha impresso para a eleição majoritária também deve ser produzido em braille.
1: TSE divulga percentuais que servirão de base para a aplicação da regra. Estevam Furtado.
6: Nas eleições de 2026, a propaganda eleitoral impressa para cargos majoritários também deverá ser acessível às pessoas com deficiência visual. A regra determina que partidos, federações e candidaturas produzam material em braille de acordo com o percentual de eleitores com deficiência visual de cada localidade. Segundo a Justiça Eleitoral, o Brasil tem mais de 319 mil eleitoras e eleitores com deficiência visual. A medida busca ampliar a inclusão e garantir mais acessibilidade durante a campanha.
0: Engenheiro acusado injustamente de favorecer o filho obtém indenização.
1: Para a primeira turma do TST, a acusação foi infundada e atingiu a honra e a reputação do empregado. Mila Amaral.
7: A primeira turma do Tribunal Superior do Trabalho aumentou de 50 mil para 200 mil reais a indenização por danos morais a um engenheiro da Petrobras. Ele foi demitido por justa causa em 2015, acusado de favorecer a empresa do filho na escolha de softwares usado pela estatal. O TRT do Rio havia anulado a dispensa por falta de provas, mas manteve o valor baixo da reparação. No TST, o entendimento foi de que a empresa, além de não apresentar provas concretas, não garantiu também o direito de defesa, afetando a honra de um profissional com mais de 30 anos de carreira.
0: Justiça acolhe parcialmente parecer do MPF e determina indenização ao filho de João Cândido.
1: A União foi condenada a pagar R$ 300 mil de indenização por danos morais. Vanessa Pereira.
8: Em 2024, a Marinha enviou um documento para a Câmara dos Deputados classificando a revolta da chibata como uma, abre aspas, deplorável página da história nacional, fecha aspas, e desqualificando os participantes da revolta. Na sentença, a Justiça Federal no Rio de Janeiro reconheceu que as expressões utilizadas pela Força Naval extrapolaram o direito à manifestação institucional e causaram dano moral ao descendente direto de João Cândido, e condenou a União ao pagamento de R$ 300 mil de indenização por danos morais.
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0: Uma boa noite.
1: E até amanhã.
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28: Eu sou Humberto Pinheiro e estes são os destaques de hoje do Jornal do Senado, que começa agora. Publicidade de apostas esportivas ganha alerta sobre os riscos do vício. Combate à violência doméstica avança com projetos aprovados na Comissão de Constituição e Justiça. Governo libera 547 milhões para ressarcir aposentados do INSS. Boa noite. As publicidades de empresas de apostas esportivas, as bets, passaram a exibir mensagens de alerta sobre os riscos do vício e das perdas financeiras. A medida busca informar os apostadores e incentivar o jogo responsável. Os avisos passam a fazer parte das regras para a divulgação das plataformas de apostas e têm como objetivo alertar a população sobre os possíveis impactos do jogo compulsivo. Repórter Rodrigo Rezende.
5: As publicidades de empresas de apostas, as chamadas bets, devem conter, a partir de agora, uma das seguintes frases. Ministério da Fazenda adverte: apostar faz você perder dinheiro. Ou, Ministério da Fazenda adverte: apostar pode causar dependência. Ou, Ministério da Fazenda adverte: aposta não é investimento. A iniciativa do governo quer atentar para os riscos do vício em apostas, como acontece no caso de medicamentos e cigarros. O senador Humberto Costa, do PT de Pernambuco, que já foi ministro da Saúde, alertou sobre o perigo imposto pela chamada ludopatia.
9: Já fizemos isso com o tabaco e avançamos muito. O Brasil diminuiu significativamente o número de fumantes. Passou da hora de fazer o mesmo em relação às apostas esportivas. Esse não é um debate ideológico. O vício não pergunta em quem alguém votou. O endividamento não distingue partidos.
5: As novas diretrizes do Ministério da Fazenda ainda proíbem que, durante a publicidade, aconteçam opiniões ou análises que induzam ou influenciem a realização de apostas.
28: Um projeto apresentado no Senado cria a cobrança social extrajudicial para facilitar a recuperação de dívidas de pequeno valor. A proposta busca oferecer uma alternativa mais simples e menos burocrática para a negociação de débitos. O objetivo é promover a inclusão financeira, estimular a regularização cadastral de cidadãos e empresas e reduzir a judicialização das cobranças. As informações com o repórter Douglas Castilho.
10: A proposta do senador Rogério Carvalho, do PT de Sergipe, prevê uma articulação com os cartórios de protesto, aqueles que o credor utiliza para cobrar dívidas sem ingressar na justiça, para promover soluções mais rápidas e menos burocráticas. A primeira e mais emergencial medida do texto determina o cancelamento automático de todas as dívidas que já tiveram sua exclusão autorizada nos últimos 10 anos, desde que atingidos os critérios previstos. Rogério Carvalho explicou o projeto e apresentou dados do alcance da proposta.
11: Facilita a negociação de dívidas de até meio salário mínimo com custos menores e sem burocracia. E mais, determina o cancelamento automático sem nenhum custo de registros de protestos pequenos que já tenham autorização de baixa há anos. Essa medida pode beneficiar 4 milhões e meio de famílias e mais de 1 milhão de pequenos empreendedores.
10: O alvo principal são as pequenas dívidas em atraso que geram restrições cadastrais desproporcionais, travando o acesso de cidadãos ao crédito, a financiamentos e muitas vezes dificultando a obtenção de emprego. O projeto aguarda encaminhamento para a comissão pertinente.
28: O governo federal editou uma medida provisória que libera mais recursos para ressarcir aposentados e pensionistas do INSS que sofreram descontos indevidos em seus benefícios. Para isso, foi aberto um crédito extraordinário de R$547 milhões. Os recursos serão usados para devolver os valores cobrados irregularmente dos segurados e garantir o pagamento dos ressarcimentos. A medida faz parte das ações do governo para reparar os prejuízos causados pelas fraudes identificadas no INSS. A reportagem é de Patrícia Oliveira.
12: A liberação dos recursos faz parte do processo de ressarcimento das vítimas do esquema investigado pela Polícia Federal na Operação Sem Desconto. Os recursos para a devolução vêm do orçamento da própria Seguridade Social. Para os senadores Alci Lucas, do PL do Distrito Federal, esses valores deveriam ser cobrados das entidades responsáveis pelos desvios. e lembrou que mais beneficiários ainda aguardam a devolução.
2: Tem muito mais gente que ainda não recebeu. As reclamações foram 6,6 milhões de contestações. Então faltou mais de 1 bilhão e 850 para devolver.
12: Para saber se você tem direito ao reembolso, acesse o portal ou o aplicativo Meu INSS. Faça login com seu CPF e senha da conta gov.br e confira se há lançamentos na opção extrato de pagamento. A devolução é liberada em até 15 dias úteis.
28: O senador Paulo Paim, do PT do Rio Grande do Sul, defendeu o fim da escala 6x1 e a redução da jornada para 40 horas semanais, sem redução salarial. O parlamentar afirmou que a medida pode aumentar a produtividade e citou dados da Organização para a Cooperação e Desenvolvimento Econômico, a OCDE, segundo os quais países com menor carga horária anual, como a Alemanha, Dinamarca e Países Baixos, registram maior produtividade por hora trabalhada. Segundo o senador, a redução da jornada pode melhorar a qualidade de vida, reduzir a rotatividade nas empresas e fortalecer a competitividade da economia.
3: No Brasil, a média supera a 1.600 horas anuais. Mesmo assim, esses países produzem muito mais riqueza por hora trabalhada do que nós, o que investem em tecnologia, inovação, qualificação profissional.
28: Já o senador Eduardo Girão, do Novo do Ceará, pediu que a proposta de fim da escala 6x1 seja amplamente debatida antes de ser votada pelo Congresso. O parlamentar afirmou que é necessário ouvir trabalhadores, empregadores e representantes dos diversos setores da economia para avaliar os impactos da medida sobre o emprego, a competitividade e os custos de serviços e produtos. Girão também questionou argumentos que a mudança aumentaria a produtividade e citou estimativas apresentadas por setores como o transporte e a panificação, que apontam possíveis aumentos de custos caso a proposta entre em vigor.
13: Tem alguma coisa muito estranha, muito esquisita nisso tudo, e não é assim enfiar a goela abaixo. O pessoal que defende o fim da escala 6x1 dizer que vai aumentar a competitividade, vai aumentar a produtividade. Eu fico na pergunta, para quem?
28: A Comissão de Constituição e Justiça aprovou neste primeiro semestre um pacote com 7 projetos de lei voltados ao combate à violência doméstica e familiar e a ampliação da rede de proteção às mulheres e dependentes. As propostas alteram prazos de denúncia, criam cadastros de restrição, humanizam exames periciais e barram mecanismos de pressão institucional contra as vítimas. Mais detalhes com Bruno Lourenço.
14: Entre os projetos de lei aprovados na Comissão de Constituição e Justiça relacionados ao combate à violência doméstica e familiar, está o que dobra o prazo para que as mulheres formalizem queixas contra agressores, que passa de 6 meses para até 1 ano. No mesmo sentido de proteção contra coações, a comissão avalizou o projeto que proíbe juízes de agendarem de forma automática a audiência de retratação prevista na Lei Maria da Penha. A relatora, senadora Mara Gabrilli, do PSD de São Paulo, apontou que o agendamento sem o pedido expresso da vítima pode gerar pressão indevida.
15: A exigência de manifestação expressa da vítima para a realização da audiência de retratação e a condição de que essa manifestação ocorra antes do recebimento da denúncia previne possíveis pressões ou coações.
14: Outra iniciativa votada na CCJ determina que o prazo de prescrição para o crime de assédio sexual só comece a contar a partir do momento em que cessar o vínculo de subordinação profissional da vítima com o assediador. O colegiado ainda aprovou a criação de um cadastro nacional com dados de condenados por feminicídio, estupro e violência psicológica, e projeto que assegura a realização de exames de corpo de delito humanizados em IMLs e delegacias. O colegiado chancelou também a obrigação de divulgação governamental em massa do canal Ligue 180 e deu parecer favorável a projeto que impede a repatriação compulsória de menores para outros países caso haja comprovação de indícios de violência doméstica no local de origem estrangeira.
28: Com trabalhos técnicos de João Lira, o Jornal do Senado fica por aqui. Acompanhe agora as notícias da Câmara dos Deputados. Boa noite e até amanhã.
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16: Deputados reconhecem o hip-hop como manifestação da cultura brasileira.
17: Projeto prevê o uso de tecnologia 3D para reabilitação crânio-facial no SUS.
16: Avança na Câmara a proposta que cria a Política Nacional de Bioeconomia.
18: Boa noite. Comissão aprova projeto que visa incentivar o desenvolvimento econômico com uso sustentável de recursos naturais. A repórter Sofia Peçanha tem os detalhes da proposta.
19: A Comissão de Integração Nacional e Desenvolvimento Regional aprovou uma proposta que institui a Política Nacional de Bioeconomia. O projeto busca orientar o desenvolvimento econômico do país com base no uso sustentável dos recursos naturais. A bioeconomia é definida no texto como conjunto de produção, utilização e conservação de recursos biológicos, ciência, tecnologia e inovação para produzir bens e serviços de forma sustentável. Entre os objetivos estão a promoção do desenvolvimento nacional, regional e local, junto com a conservação da sociobiodiversidade e o fortalecimento da presença do país em mercados internacionais que exigem produtos com menor impacto ambiental. A relatora do projeto na comissão, a deputada Socorro Neri, do PP do Acre, destacou que a nova política ajuda a estruturar a transição para um novo modelo econômico.
20: Atende a uma lacuna de coordenação intergovernamental e de integração de instrumentos de fomento, informação e governança capazes de dar escala à transição para uma economia de baixo carbono, com valorização de ativos biológicos e geração de trabalho e renda em bases sustentáveis.
19: O projeto estabelece incentivos fiscais e tributários, como crédito, benefícios fiscais e estímulo às compras públicas de produtos sustentáveis. Parte dos recursos virá de fundos regionais, do Fundo Nacional sobre Mudança do Clima e de mecanismos ligados ao mercado de carbono. Além disso, o projeto prevê a criação de instrumentos para viabilizar a política, como um conselho, uma estratégia e um sistema nacional de bioeconomia para administrar os recursos e mapear oportunidades no setor. Segundo a relatora Socorro Neri, a bioeconomia deve ocupar papel estratégico no desenvolvimento nacional.
20: Que bioeconomia deve ser uma estratégia de desenvolvimento para o nosso país, mas ao mesmo tempo clarificando que bioeconomia está sempre relacionada sustentabilidade ambiental e econômica e sempre ouvindo e escutando com a participação da sociedade brasileira.
19: A medida ainda prevê a inclusão de comunidades tradicionais, povos indígenas e agricultores familiares nas cadeias produtivas da bioeconomia, com foco na capacitação e geração de renda. A proposta determina que os planos de desenvolvimento regional da Amazônia, do Nordeste e do Centro-Oeste passem a incorporar diretrizes da bioeconomia. O projeto que cria a Política Nacional de Bioeconomia será analisado a seguir pela Comissão de Meio Ambiente e Desenvolvimento Sustentável. Da Rádio Câmara de Brasília, Sofia Peçanha.
16: Economia. Júlio Lopes, do PP do Rio de Janeiro, alerta para o avanço da pirataria, da falsificação e da sonegação, afirmando que essas práticas fortalecem o crime organizado e causam prejuízos bilionários aos cofres públicos. Ele destaca que produtos aparentemente inofensivos podem financiar redes criminosas.
18: Júlio Lopes também chama atenção para os riscos à saúde causados por bebidas e medicamentos falsificados. Para o deputado, a atuação das quadrilhas nesse mercado exige mais conscientização da população sobre a procedência dos produtos consumidos.
21: Nós estamos lutando muito aqui pela Comissão Externa do Brasil Legal, não só para conscientizar você que está nos ouvindo, que tem que tomar muito cuidado com a origem das bebidas, com a origem do consumo dos produtos e serviços que você contrata. E é muito importante que você se ajude, ajude a sociedade a se proteger dessa prática, que também, na área dos remédios hoje, tem um espaço enorme. E os remédios mais falsificados são os remédios dos cânceres e das doenças raras.
16: Segurança Pública. A Câmara dos Deputados aprovou proposta que impede que crimes de violência contra a mulher sejam considerados de pequeno dano e, com isso, deixem de ser punidos. A reportagem é de Paula Bittar.
22: A Comissão de Constituição e Justiça da Câmara aprovou um projeto que proíbe a aplicação do chamado princípio da insignificância a crimes de violência doméstica e familiar contra mulheres. Essa proibição, pela proposta, é inserida na Lei Maria da Penha. O princípio da insignificância, que também é conhecido como bagatela, prevê que crimes de pouca importância que causem dano pequeno não devem ser punidos. Uma súmula do Superior Tribunal de Justiça Justiça já determina que o princípio da insignificância não se aplica aos crimes ou contravenções penais praticados contra a mulher no contexto das relações domésticas. O objetivo da proposta é transformar o que hoje é um entendimento do tribunal em legislação. A autora do projeto, deputada Laura Carneiro, do PSD do Rio de Janeiro, explica que nenhuma forma de violência contra mulheres pode ser considerada insignificante.
0: Não existe insignificância quando se fala em mulher, em violência contra a mulher, principalmente no momento que a gente está vivendo, onde a cada 5 horas e 25 minutos uma mulher é morta no Brasil. Então, nunca é insignificante a violência, porque ela pode se transformar depois em vicaricídio ou em feminicídio. Por isso a importância desse projeto aprovado nessa casa.
22: O vicaricídio mencionado pela deputada é o ato de matar pessoas próximas a uma mulher, como filhos, dependentes ou outros parentes, com o objetivo de fazê-la sofrer. O termo foi incorporado pela legislação brasileira neste ano, após aprovação pelo Congresso, e a previsão de pena é de reclusão de 20 a 40 anos. A Lei Maria da Penha já impede a aplicação de penas alternativas brandas e punições que possam ser resolvidas apenas com pagamentos ou doações. O projeto que proíbe a aplicação do chamado princípio da insignificância a crimes de violência doméstica e familiar contra mulheres segue agora para a análise do Senado. Da Rádio Câmara, de Brasília, Paula Bittar.
26: Justiça.
18: Os deputados aprovaram a permissão para a prática privada do direito por advogados da União e o texto seguiu para análise do Senado. A repórter Maria Neves traz mais detalhes sobre o projeto aprovado.
1: A Comissão de Constituição e Justiça da Câmara dos Deputados aprovou o projeto que permite a integrantes de carreiras jurídicas federais exercerem a advocacia privada, fora de suas atribuições no serviço público. A proposta beneficia especificamente advogados da União, procuradores da Fazenda Nacional, procuradores federais e procuradores do Banco Central. As carreiras jurídicas da União exigem dos advogados dedicação exclusiva. O exercício da advocacia particular é proibido por lei. Mas, de acordo com a deputada Érica Cocai, do PT do Distrito Federal, nos estados e nos municípios não existe essa vedação. Por isso, ela considera que o projeto aprovado faz justiça para as carreiras da advocacia federal.
4: Nós precisamos romper essa condição que estabelece a ausência de isonomia dos profissionais das carreiras jurídicas da Advocacia Geral da União, que é bom lembrar que só em 2024 tiveram sucesso na sua atuação jurídica em quase 69% dos cargos e resgataram para a União quase 70 bilhões no mesmo ano de 2024. Portanto, nós não podemos perder esses profissionais. Esses profissionais não podem se sentir desestimulados de atuar para o benefício do próprio país.
1: Pelo texto aprovado, a advocacia fora do órgão federal de atuação não poderá ser exercida por advogados que ocupam cargo em comissão ou função de confiança. Além disso, os profissionais ficam impedidos de atuar contra a União, suas autarquias, fundações e empresas públicas. Para garantir a transparência, a Advocacia Geral da União deverá publicar em sua página na internet a lista atualizada de todos os profissionais que optarem por exercer a advocacia privada. Os interessados também deverão fazer uma comunicação prévia ao órgão antes de iniciar a atividade. A proposta determina ainda que o exercício da advocacia privada estará sujeito às orientações da Corregedoria Geral e da Comissão de Ética da AGU, além de obedecer ao Estatuto da Ordem dos Advogados do Brasil e à Lei de Conflitos de Interesses. Da Rádio Câmara de Brasília, Maria Neves.
26: Previdência.
6: Coronel Crisóstomo, do PL de Rondônia, destaca que foi o autor da proposta que deu origem à Comissão Parlamentar Mista de Inquérito, que discutiu fraudes no INSS. Ele lembra que as investigações expuseram um esquema ilegal de descontos em benefícios de aposentados e pensionistas.
7: A consequência disso tudo é que o governo federal teve que bloquear todos os acessos a desconto não havendo mais desconto, até que seja julgado e decidido como fazer esse trabalho, sem a necessidade de sindicatos e associações voltarem a pedir o desconto no Instituto Nacional de Seguridade Social.
18: De acordo com o Coronel Crisóstomo, a suspensão de descontos não autorizados diretamente pelos segurados é uma vitória importante para proteger a renda de famílias mais vulneráveis. O deputado garante que o Congresso continuará fiscalizando o sistema previdenciário.
5: Trabalho.
8: Para Daniel Almeida, do PCdoB da Bahia, a redução da jornada de trabalho é a conquista mais importante das últimas décadas para a classe trabalhadora. Ele argumenta que a modernização da indústria e o ganho de produtividade com novas tecnologias justificam o reequilíbrio da escala no país.
9: Hoje você fabrica a mesma coisa com uma quantidade de horas trabalhadas muito menor do que há 38 anos atrás, quando a Constituição foi promulgada. E, portanto, os trabalhadores precisam participar da distribuição

0: A Câmara aprovou o projeto que reconhece o hip-hop como manifestação da cultura brasileira. O repórter Antônio Vital acompanhou a votação.
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2: A Câmara dos Deputados aprovou o projeto que reconhece o hip-hop como manifestação da cultura nacional. O hip-hop é um movimento cultural e estilo de vida urbano que surgiu nas comunidades afro-americanas e latinas do bairro do Bronx, em Nova York, no início dos anos 70. Segundo o autor da proposta, deputado Pastor Henrique Vieira, do PSOL do Rio de Janeiro, mais do que apenas um gênero musical, o hip-hop é uma ferramenta de expressão política e social. No Brasil, o hip-hop começou na década de 80, principalmente em São Paulo, em locais de encontro de jovens negros, pobres e moradores de periferias. O movimento se expandiu para outras regiões do país, adquirindo características locais, inclusive no Nordeste, onde foi influenciado pelo repente em ritmos caribenhos e jamaicanos. Ser reconhecido como manifestação da cultura nacional permite que o hip-hop seja contemplado nas políticas públicas, com possibilidade de ter acesso a leis de incentivo, linhas de crédito e fundos setoriais, sem contar a garantia de livre manifestação. O projeto recebeu parecer favorável do relator, deputado Inácio Arruda, do PCdoB do Ceará. Segundo ele, o movimento já é reconhecido oficialmente como manifestação cultural por estados e municípios. Para o autor do projeto, deputado Pastor Henrique Vieira, o reconhecimento oficial vai fomentar a cultura e evitar a criminalização do movimento.
3: Reconhecer o hip-hop como manifestação da cultura nacional é sair da chave da criminalização e entrar na chave do reconhecimento e da valorização. Porque o hip-hop vai acontecer e acontece independente do Estado. Mas cabe ao Estado, com política pública e investimento, ao invés de criminalizar, valorizar, fomentar e levar adiante.
2: O projeto que reconhece o hip-hop como manifestação da cultura nacional seguiu para análise do Senado. Da Rádio Câmara de Brasília, Antônio Vital.
4: Educação.
5: Beto Preto, do PSD do Paraná, comemora a criação do curso de medicina no campus de Apucarana da Universidade Estadual do Paraná, a Unespar. O deputado aponta que a medida atende a uma reivindicação de mais de 50 anos do município.
6: É uma luta de mais de 50 anos do município de Apucarana, que agora parece que realmente chegou no êxito. A Unespar é a única universidade que ainda não tinha o curso de medicina e a partir de agora já são recursos liberados para a construção de um bloco de laboratórios, de salas de aula e também praticamente liberado a contratação dos professores via concurso, além de estarmos muito próximos da marcação do concurso vestibular para a entrada no primeiro semestre de 2027.
0: Beto Preto ressalta que, a partir de agora, toda a rede estadual de ensino superior do Paraná passa a contar com o curso público de medicina. Ele celebra o fato de a nova graduação ampliar a formação de profissionais de saúde no Vale do Ivaí, região geográfica composta por 26 municípios.
4: Saúde.
5: Programa para recuperar crânio e face com tecnologia 3D no SUS avança na Câmara. A reportagem é de Luiz Cláudio Canuto.
7: A Comissão de Ciência, Tecnologia e Inovação da Câmara dos Deputados aprovou o projeto que institui o Programa Nacional de Reabilitação Crânio-Facial com uso de tecnologia 3D no Sistema Único de Saúde. O colegiado seguiu o voto do relator, deputado Rui Falcão, do PT de São Paulo. A reabilitação recupera aspectos anatômicos, funcionais e estéticos de pacientes com alterações provocadas por tumores, sequelas de tratamento, traumatismos e anomalias congênitas. Pela proposta, o programa vai oferecer suporte psicossocial aos pacientes e incentivar o desenvolvimento de materiais e de processos de modelagem em três dimensões. A iniciativa seria implementada por meio de parcerias com instituições de ensino e pesquisa, públicas ou privadas, para pesquisa, desenvolvimento e aprimoramento de tecnologias. O autor do projeto é o deputado Zacarias Calil, de Goiás, que afirma que, por meio do uso de scanner 3D e de exames de imagem convencionais, como tomografia computadorizada e ressonância magnética, é possível criar um modelo da superfície do rosto e do crânio do paciente, por exemplo. Assim, é possível saber que estruturas anatômicas precisam de reparação com o design pessoal de próteses e simulação do resultado final antes do tratamento. O deputado, que também é cirurgião pediátrico, afirma que o modelo já é aplicado no Brasil.
8: Em Campinas, São Paulo, nós temos um centro de tecnologia e

0: formação que pode trabalhar juntamente com isso. Aliás, eles já fazem esse procedimento pelo SUS, que é um avanço muito grande, né? Você pegar um determinado tipo de tumor, fraturas e outras patologias, malformações, você analisar através de uma tecnologia dessa, antes de você, por exemplo, submeter o paciente a um procedimento cirúrgico. Então, um profissional ele vai saber exatamente de que maneira ele vai atuar nesse sentido, inclusive mostrando para o paciente, esclarecendo, né, suas dúvidas de que maneira ele vai ser operado.
1: O autor da proposta diz que a técnica também pode ser aplicada na odontologia, cirurgia plástica, reconstrutiva, fonoaudiologia e reabilitação. Ele afirma que o impacto orçamentário não seria muito alto, porque a tecnologia, como já vem sendo utilizada, tende a diminuir o custo.
0: Se você tem um centro de tecnologia, informação, informática, que já faz pelo SUS, então a gente só vai praticamente complementar isso aí, né? Já existe, agora falta mais investimentos, né? E com isso aí a gente consegue, através dos recursos, emendas parlamentares, para ajudar esses centros de tratamento.
1: A proposta ainda vai ser analisada pelas comissões de saúde, de finanças e tributação e de Constituição e Justiça. Em princípio, ela não precisa passar pelo plenário. Da Rádio Câmara de Brasília, Luiz Cláudio Canuto.
2: Ciência e tecnologia. Raimundo Santos, do PSD do Pará, defende projeto que institui a Semana Nacional da Consciência Digital Infantil. A iniciativa, segundo o deputado, visa orientar famílias e educadores sobre os riscos da exposição excessiva às telas e os perigos de crimes virtuais.
3: Hoje o mundo da internet é como se fosse uma extensão do mundo real. É uma praça pública onde tem todo tipo de informações úteis, mas também muita coisa nociva, principalmente a criança e adolescente. Dentro dessa política de educação digital, o projeto ele visa incluir uma semana de conscientização digital voltada para educadores, para a família, uma prevenção durante esta semana ao cyberbullying, aos crimes cibernéticos, também o combate à exposição a conteúdos impróprios, a promoção da saúde mental diante do uso excessivo de telas.
4: Raimundo Santos alerta que o uso desregulado das redes sociais provoca aumento de casos de ansiedade e depressão entre os mais jovens. A proposta já avançou por 3 comissões e aguarda análise na Comissão de Constituição e Justiça.
2: Termina agora o jornal Câmara dos Deputados, produzido pela Rádio Câmara, com trabalhos técnicos de Everson Urani e apresentação de Luciana Vieira e José Carlos Andrade. Uma ótima noite para você.
4: Uma boa noite. A Voz do Brasil está de volta amanhã.
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2: 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Eldorado Mais, 10h31.

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1: Eldorado Mais, 10:59.
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3: Eldorado Mais, 11 horas.

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1: Eldorado Mais, 11:32.
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1: Eldorado Mais, 11:33.

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1: Eldorado Mais, meia-noite e 59 minutos.
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1: Eldorado Mais, 1 hora e 1 minuto.

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1: Eldorado Mais, 2 horas e 2 minutos.
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1: Eldorado Mais, 2 horas e 4 minutos.

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1: Eldorado Mais, 4 horas e 2 minutos.
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1: Eldorado Mais, 4 horas e 3 minutos.

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1: Eldorado Mais, 5 horas e 1 minuto.
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1: Eldorado Mais, 5 horas e 2 minutos.
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1: Eldorado Mais, 6 horas e 3 minutos.
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1: Olá, muito bom dia. Manhã de quinta-feira, 23 de julho de 2026. Está no ar o Manhã Eldorado Mais de hoje. 16 graus registram os termômetros neste momento. Eu sou a Alana Calisto, te faço companhia até o meio-dia. Vamos começar ao som de Alex Warren com a belíssima Ordinary. Bom dia.
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0: Eldorado Mais, feita para você, 7 horas e 26 minutos. Finalizamos o primeiro bloco do Manhã Eldorado Mais desta quinta-feira ao som de Alicia Keys.
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0: A 19ª Feira do Livro de Criciúma já recebeu mais de 45 mil visitantes e segue movimentando a Praça Nereu Ramos com uma programação gratuita voltada para todas as idades. O evento reúne cerca de 100 mil títulos, além de palestras, oficinas, apresentações culturais e encontros com escritores, consolidando-se como um dos maiores eventos literários da região. A programação segue até o dia 25 de julho, incentivando o hábito da leitura e aproximando a comunidade da literatura e da cultura. A procura pelo Rock in Rio 2026 continua intensa. O festival anunciou que os ingressos para o dia 7 de setembro, quando Elton John será a principal atração do palco mundo, já estão esgotados. Agora, restam entradas apenas para 3 datas, 4 de setembro, 5 de setembro e 13 de setembro, que é o último dia do festival. A organização orienta o público para garantir os ingressos o quanto antes para as datas ainda disponíveis.
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0: Eldorado Mais, feita para você, 7 horas e 30 minutos, uma ótima manhã de quinta-feira para você, 23 de julho de 2026, marca no calendário. É muito bom ter você aqui com a gente, muito obrigada pela sua audiência. Nessa manhã, você que nos ouve em casa, no trabalho, no carro, pelo dial na 89.5 e também a você que nos acompanha e nos leva consigo através da internet. Por aqui, sou eu, Alana Calisto, que sigo na sua companhia com muito prazer até o meio-dia. Vamos seguir então com a boa música e, por falar em boa música, já ajusta o volume que vem chegando por aqui, uma das maiorais. Depeche Mode, Enjoy the Silence. Bom dia.
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0: Eldorado Mais, feita para você, 7 horas e 57 minutos, nacionais e internacionais, embalando a sua manhã de quinta-feira aqui na 89.5. Fechamos esse bloco ao som de Natasha Bedingfield com Say It Again. Seguimos juntos.
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0: Os amantes de carros antigos já têm compromisso marcado em Cocal do Sul. No dia 8 de agosto, a cidade recebe a 14ª edição do Encontro de Carros Antigos, das 9 às 17 horas, na Praça Cônego João Dominoni, em frente à Igreja Matriz, com entrada gratuita. Além da exposição de veículos clássicos, o evento contará com shows gratuitos, praça de alimentação e atrações para toda a família, reunindo colecionadores e visitantes em um dos eventos mais tradicionais do calendário de Cocal do Sul. Uma nova espécie de cobra pré-histórica descoberta no interior de São Paulo está ajudando cientistas a entender a evolução desses animais. Batizada de Tametara Mirim, ela viveu entre 85 e 75 milhões de anos atrás e apresentava adaptações para viver embaixo da Terra. A descoberta, publicada na revista científica Nature, foi feita a partir de um fóssil que preservou parte do crânio e mais de 100 vértebras. O estudo reforça a ideia de que as primeiras cobras já ocupavam diferentes ambientes, do subsolo à superfície e até áreas aquáticas, oferecendo novas pistas sobre a origem e a evolução do grupo.
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0: Eldorado Mais, 8 horas.
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0: Eldorado Mais, feita para você, 8 horas e 1 minuto. A semana está voando, hein? A quinta-feira chegou trazendo mais uma manhã de boa música, informação e companhia aqui na 89.5. Eu sou a Alana Calisto e seguimos juntos no Manhã Eldorado Mais, agora com o som de uma das bandas mais bem-sucedidas do século, Coldplay. Bom dia!
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0: Eldorado Mais, feita para você, 8 horas e 27 minutos. Fechamos mais uma sequência de boa música na sua manhã de quinta-feira, ao som da cantora, dançarina, modelo e atriz norte-americana Vanessa Williams. Ela que ficou famosa em 1983 por ter sido a primeira afro-americana a ser coroada Miss América, isso em 1984. E você ouviu na belíssima voz da Vanessa, You Are Everything.
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0: A Anvisa aprovou a ampliação do uso de medicamentos para o tratamento de crianças e adolescentes com lúpus e esclerose múltipla. A medida amplia as opções terapêuticas para pacientes pediátricos que convivem com essas doenças. Entre as novidades está a autorização da Belista, Belimumab, para crianças a partir de 5 anos com lúpus eritematoso sistêmico ativo. O medicamento será utilizado como tratamento complementar em pacientes que já fazem uso da terapia padrão, contribuindo para o controle da doença e oferecendo uma nova alternativa de tratamento. O vinil vive um novo momento de ouro, impulsionado principalmente pela geração Z. Jovens que cresceram na era do streaming estão redescobrindo os discos de LP em busca de uma experiência mais autêntica e de uma conexão diferente com a música. Os números confirmam essa tendência. 46,8 milhões de discos de vinil foram vendidos no mundo recentemente e o consumo entre a geração Z já supera o de outras faixas etárias. No Brasil, o mercado movimentou cerca de 4 bilhões de reais, consolidando o LP como um dos grandes destaques da indústria fonográfica.
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0: Eldorado Mais, feita para você, 8 horas e 31 minutos, manhã de quinta-feira, que a sua quinta-feira seja leve, produtiva, cheia de boas notícias e, claro, muita música de qualidade para embalar essa sua manhã. Vamos juntos, então, em mais um bloco que inicia o som de Joss Stone com Super Duper Love. Bom dia!
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0: Eldorado Mais, feita para você, menos de 2 minutos para as 9 horas. Fechamos mais uma seleção musical na sua manhã de quinta-feira.
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0: A Basílica Sagrado Coração Misericordioso de Jesus em Sara recebe nos dias 25 e 26 de julho a 7ª Romaria dos Motociclistas, que neste ano terá programação ampliada e será realizada pela primeira vez em 2 dias. A expectativa é reunir mais de 5 mil participantes de diversas regiões. A programação inclui missas, bênção das motos, passeio motociclístico, momentos de confraternização e atividades para os participantes. A ampliação do evento atende a um pedido dos próprios motociclistas e busca fortalecer a união entre a paixão pelas duas rodas e a fé. O SUS deu um passo importante para ampliar o acesso a novos tratamentos. O Ministério da Saúde criou um comitê permanente de negociação de preços de medicamentos, com o objetivo de reduzir os custos das compras públicas e liberar recursos para incorporar novas terapias ao sistema. A expectativa é que a iniciativa facilite a aquisição de medicamentos de alto custo, como os usados no tratamento do câncer, doenças autoimunes e outras condições complexas, beneficiando mais pacientes sem aumentar os gastos do sistema público de saúde.
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0: Em Criciúma, 16 graus.
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7: A Verdade sobre o Caso Harry Quebert é um livro que envolve romance e suspense, publicado em 2012 por Joel Dicker, que também foi adaptado para uma série de streaming em 2018. Tudo isso devido à história fascinante que engloba o famoso escritor Marcos, seu professor da faculdade Harry, a jovem Nola e outros personagens marcantes. Os dois primeiros vivem uma relação respeitosa, como pupilo e mentor, ou pai e filho, pois Harry ensinou tudo o que sabia para Marcos obter sucesso como ele no universo literário. No entanto, a vida amorosa do mestre vem à tona juntamente com uma tragédia que causa um grande escândalo. No passado, Harry teve um caso de amor impossível com uma moça de 15 anos, sendo que ela desapareceu e a polícia nunca achou o culpado. 30 anos depois da investigação encerrada, seus restos mortais são encontrados no jardim da casa do professor, que entra em desespero e precisa provar sua inocência. Super recomendo a leitura do livro A Verdade sobre o Caso Harry Quebert.
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0: Eldorado Mais, feita pra você, 9 horas e 27 minutos. Ben Harper com Diamonds on the Side, finalizando mais uma sequência de clássicos nacionais e internacionais na sua manhã de quinta-feira.
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0: Eldorado Mais, feita para você, 9 horas e 31 minutos. Seja muito bem-vindo ou bem-vinda à sua frequência de boa música. Você está sintonizado na 89.5 FM, a Rádio Eldorado Mais, mais uma empresa do Grupo Salvaro. Seguimos por aqui apreciando o melhor da música mundial. Começamos essa sequência com ela, que é um fenômeno do pop, Taylor Swift.
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0: Eldorado Mais, feita para você, 9 horas e 54 minutos. Finalizamos a sequência musical do Manhã Eldorado Mais, dessa quinta-feira, e fechamos ao som da doce voz de Colby Kylie.
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0: A quinta-feira será de céu encoberto e temperaturas mais baixas em Criciúma e região. A previsão indica 60% de chance de chuva, com acumulado de até 1,2 milímetro ao longo do dia. Os termômetros variam entre 13 e 17 graus e o vento ganha força, com rajadas que podem chegar aos 45 km por hora na região carbonífera. No restante de Santa Catarina, o sol aparece entre nuvens na maior parte do estado. No litoral, há possibilidade de chuva fraca e isolada, enquanto as temperaturas seguem em queda, com máximas entre 17 e 23 graus. Os ventos sopram de sudoeste a sudeste, com intensidade fraca a moderada. A tendência é de um dia com muitas nuvens, frio e possibilidade de chuva passageira em Criciúma e região.
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0: Eldorado Mais, 9 horas e 56 minutos.
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1: Olá, muito bom dia. Muito obrigada para você que acompanha a programação da 89.5 nessa manhã de quinta-feira. Hoje é 23 de julho de 2026. São 9 horas e 59 minutos e os termômetros marcam 16 graus. Está no ar o Conexão Eldorado Mais. Eu sou a Alana Calisto, sigo com você até o meio-dia com o melhor da música, informação, cultura, entretenimento e os grandes sucessos que marcaram gerações e que continuam fazendo parte da nossa história. Você está na 89.5 FM, a Rádio Eldorado Mais, feita para você, mais uma empresa do Grupo Salvaro. E para abrir a edição de hoje, uma homenagem a uma das vozes mais marcantes da música neste século. Há exatos 15 anos, o mundo se despedia de Amy Winehouse aos 27 anos, mas sua obra permanece viva e segue influenciando artistas e emocionando fãs em todo o planeta. E a música que escolhemos para começar essa manhã é um dos maiores sucessos da carreira da cantora, Rehab, que foi considerada uma das músicas mais influentes dos anos 2000. E no Grammy Awards de 2008, conquistou 3 das categorias mais importantes da premiação: Gravação do Ano, Canção do Ano e Melhor Performance Pop Feminina. Uma artista única, uma voz inesquecível. Aumente o volume para Amy Winehouse, Rehab.
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0: Eldorado Mais, feita para você, 10 horas e 30 minutos. Fechamos esse bloco voltando a 1989 com a participação do cantor e compositor inglês Geoffrey Williams com a música Blue. Seguimos juntos.
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0: Um novo dispositivo promete ampliar as opções de tratamento para a depressão. Já começaram, nos Estados Unidos, as vendas do Flow FL-100, o primeiro equipamento de estimulação cerebral aprovado pela FDA para uso em casa, sempre com prescrição e acompanhamento médico. O aparelho utiliza uma técnica de estimulação transcraniana por corrente contínua, enviando impulsos elétricos de baixa intensidade para áreas do cérebro ligadas ao humor. Em estudos clínicos, pacientes apresentaram melhora significativa dos sintomas após 10 semanas de tratamento. Apesar do avanço, especialistas ressaltam que o dispositivo não substitui medicamentos ou psicoterapia, mas passa a ser mais uma alternativa no combate à depressão. A vida de Lily Allen será adaptada em um documentário inédito. O projeto terá a direção de Matt Whitecross, que também ficou responsável pelos documentários do Oasis e do Coldplay. A previsão de estreia é para 2027. Enquanto a data não chega, Lily será uma das atrações do dia 5 de dezembro do Festival Primavera Sound SP 2026, realizado no Autódromo de Interlagos. Os ingressos para o público geral estarão à venda em 28 de julho.
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2: Em Criciúma, 16 graus.
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5: Você já ouviu alguém dizer que a floresta faz chover? Embora pareça exagero, essa afirmação tem fundamento científico sim. As árvores retiram água do solo pelas raízes e liberam parte dela para a atmosfera, por meio das folhas, em um processo chamado de evapotranspiração. Quando milhões de árvores fazem isso ao mesmo tempo, enormes quantidades de vapor de água são lançadas no ar, favorecendo a formação de nuvens e contribuindo para o regime de chuvas. Na Amazônia, esse fenômeno é tão intenso que deu origem ao conceito dos rios voadores, que são correntes de umidade transportadas pelos ventos para diversas regiões da América do Sul. Na Mata Atlântica, embora em menor escala, o processo também ajuda a regular o clima, manter a umidade do ar e reduzir os extremos de temperatura. Então, preservar as florestas significa proteger um dos mecanismos naturais que ajudam a manter o ciclo da água funcionando. A água que cai do céu muitas vezes começou sua viagem dentro de uma árvore. São pequenas escolhas que fazem bem para você e para o meio ambiente, um lugar que é nosso.
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0: Eldorado Mais, feita para você, 11 horas e 34 minutos. Estamos de volta com a seleção musical do Conexão Eldorado Mais dessa quinta-feira. E olha só, tem sorteio de um par de ingressos para o Circo Dinâmico nesta noite, às 8h30. Então, para participar, mande seu nome, cidade e hashtag Circo Dinâmico para o nosso WhatsApp, 489-9101-5292. Estaremos aguardando aqui a sua mensagem, a Natália Chaves, que divulgará o nome do ganhador ou da ganhadora, então, à tarde. Nós saberemos quem vai levar para casa esse par de ingressos para o Circo Dinâmico essa noite, que promete ser um espetáculo incrível. Seguimos então com a boa música. Você ouve agora Olivia Dean com Man I Need. Bom dia.
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0: Eldorado Mais, feita para você, menos de 2 minutos para o meio-dia. Chegamos ao fim de mais uma sequência. Nessa manhã de quinta-feira, você ouviu View from the Hill com No Conversation. E assim finalizamos o Conexão Eldorado Mais de hoje. Eu, Alana Calisto, vou ficando por aqui. Grata pela sua companhia, pelo seu carinho nessa manhã de quinta-feira. Continue sintonizado na 89.5. Após o intervalo, tem o Cardápio Eldorado Mais. Em seguida, tem o Let's Rock em sua primeira edição. E às 14 horas, quem te acompanha é Natália Chaves. Lembrando que estamos sorteando um par de ingressos para o Circo Dinâmico, espetáculo dessa noite, às 8h30 da noite. Envie o seu nome, cidade e hashtag Circo Dinâmico para o nosso WhatsApp, 489-9101-5292. Boa sorte para você. Eu te espero novamente amanhã, a partir das 7 horas. Eldorado Mais, feita para você. Tchau, tchau.
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2: Em Criciúma, 19 graus a temperatura.
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5: Você já parou para pensar de onde vem a areia usada para construir casas, escolas, hospitais e estradas? Embora pareça um recurso abundante, a areia é uma das matérias-primas mais consumidas no mundo, ficando atrás apenas da água. Ela é utilizada na fabricação de concreto, argamassa, vidro e diversos outros materiais essenciais para o nosso dia a dia. No Brasil, a maior parte da areia utilizada na construção civil é obtida em jazidas terrestres ou por dragagem de rios, sempre mediante licenciamento ambiental e autorização da Agência Nacional de Mineração, ANM. Mas essa extração precisa ser feita com planejamento. Quando realizada de forma ilegal ou sem controle, pode provocar erosão, assoreamento de rios e impactos sobre a fauna e a vegetação. Por isso, a mineração moderna busca conciliar produção e preservação ambiental, adotando técnicas de recuperação das áreas exploradas e monitoramento constante dos recursos naturais. Da próxima vez que você for passar por uma obra, lembre-se, cada grão de areia percorreu um longo caminho até chegar ali. São pequenas escolhas que fazem bem para você e para o meio ambiente, um lugar que é nosso.
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1: Boa tarde, eu sou Natália Chaves, está no ar a sua Tarde Eldorado Mais desta quinta. Hoje é dia 23 de julho, amanhã sexta-feira, fim de semana quase à vista por aí. Você está na 89.5 Eldorado Mais, rádio do Grupo Salvaro. E aqui na sua Tarde Eldorado Mais tem muita música boa, informações de cultura, cinema, arte, entretenimento, variedades, de tudo um pouquinho para você ficar bem informado. Aproveite e nos acompanhe lá no @EldoradoMais pelo Instagram e também no nosso canal do YouTube, é o mesmo usuário, @EldoradoMais. Todas as entrevistas e conteúdos que a gente produz por aqui ficam salvos lá para você ver e rever quantas vezes quiser. Vem interagir comigo durante essa tarde, me conte de onde você está nos ouvindo pelo 99101-5292. 99101-5292, Coldplay é quem abre a nossa tarde Eldorado Mais de quinta-feira, agora 1 hora 59 minutos.
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0: Depois de um período longe dos lançamentos, o cantor João confirmou a chegada do novo álbum de estúdio, o disco Memórias Póstumas. Ele vai ser lançado já no próximo domingo, dia 26 de julho. O anúncio foi cercado de expectativa. Uma contagem regressiva no site oficial terminou ao meio-dia desta quinta, hoje, mas o grande número de acessos derrubou a página. Pouco depois, o cantor confirmou a novidade nas redes sociais com um vídeo e a mensagem: Memórias Póstumas, novo álbum, 26 de julho, senti saudades. Antes do anúncio público, João também enviou um e-mail aos fãs, dizendo que passou por um período difícil e que o novo trabalho é uma forma de compartilhar tudo que ele viveu durante esse tempo de hiato. Nas redes sociais, o retorno do artista dominou os assuntos mais comentados do país e movimentou milhões de interações em poucas horas. E os fãs do Destiny's Child podem ter novidades pela frente. Matt Knowles, pai de Beyoncé e ex-empresário do grupo, anunciou que está desenvolvendo um novo projeto inspirado na trajetória do grupo. A produção vai ser um espetáculo chamado Survivor Gente, o inglês hoje está pesado. Survivor, The Destiny's Child Musical, que vai contar os bastidores da formação do grupo desde os primeiros anos em Houston até o sucesso mundial. A história, apresentada sobre a perspectiva de Matthew Knowles, que acompanhou de perto toda a carreira dessas artistas. Além de Beyoncé, Kelly Rowland e Michelle Williams, o musical também deve abordar a participação de ex-integrantes. E ainda então não tem informações sobre esse elenco completo, de fato, ou a data de estreia. Essa é uma informação do portal Popline.
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0: De volta com a sua tarde Eldorado Mais, 2 horas 33 minutos. 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Chegando agora, Beautiful Things de Benson Boone.
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2: Eldorado Mais, 2:54.
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5: Prepare a pipoca e a disposição, pois a nossa dica de filme dessa vez é Naquele Fim de Semana. Lançado em 2022, seu enredo nos apresenta um suspense instigante. Nessa aventura, a protagonista se chama Beth. Ela viaja à Croácia para curtir um fim de semana com sua melhor amiga Kate. Contudo, após uma festa regada a muita bebida, Beth acorda confusa e sem memórias da noite anterior, sendo que o choque é ainda maior ao descobrir que Kate foi assassinada. A polícia local realiza a investigação e a define como principal suspeita. Assim, ciente de sua inocência, ela precisa juntar pistas para desvendar o caso por conta própria. E tudo isso faz com que ela perceba que está imersa em uma teia de traições que jamais imaginou, não podendo confiar em ninguém. Em três palavras, o que vemos é uma aula de determinação, empatia e justiça. Super recomendo o filme Naquele Fim de Semana, disponível na Netflix.
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0: Olá, muito boa tarde para você, nosso ouvinte. Hoje é quinta-feira, dia 23 de julho, 19 graus a temperatura aqui em Criciúma. Eu sou Natália Chaves, você pode nos acompanhar aqui pela 89.5 ou também pelo nosso canal do YouTube, @eudoradomais. Aproveite, se inscreva, ative as notificações. Todos os conteúdos que a gente produz por aqui ficam salvos lá para você ver e rever quantas vezes quiser. Fim de semana à vista aí já, né? E aí a gente tá trazendo aqui hoje um evento que ainda dá tempo de você participar e é bem diferente. E uma rotina cada vez mais acelerada, todo mundo está buscando cada vez mais encontrar momentos que possam desacelerar. Virou quase que uma necessidade. E isso é a proposta desse evento, viu? O evento Corpo e Alma, Yoga, Presença e Vinho. Proporcionar aí uma experiência de conexão consigo mesmo, unindo a yoga, o mindfulness, que é a meditação, a natureza, a gastronomia e a cultura do vinho em meio aos vinhedos da Vigna Amazon, ali de Uruçanga. E quem vai contar sobre essa iniciativa, contar como é que vai ser esse evento, se ainda dá tempo de participar, é a Patrícia Amazon, proprietária da vinícola, e a psicóloga e professora de yoga, Cristina Pereira, que está há mais de 15 anos trabalhando nesse mundo que integra a psicologia, a yoga, a meditação, para promover mais equilíbrio e qualidade de vida. Sejam muito bem-vindas, meninas, a Eldorado Mais!
1: Olá,
0: hoje a gente, só para avisar os nossos ouvintes, a gente está mais uma vez usando da internet, né? Estamos conectadas aqui então com a Cris e também com a Patrícia. Podem dar uma boa tarde aí para os nossos ouvintes, por favor.
1: Boa tarde a todos, então. Bem-vindos ao programa e vamos começar o bate-papo.
0: Vamos, pode, né, Paty? Eu vou começar então perguntando para a Cris, yoga, tanto faz falar... Qualquer uma dessas formas, Cris, que a gente dá uma brasileirada na forma de falar, né?
2: Isso. O mais correto seria yoga, mas aqui no Brasil tem algumas linhas que falam yoga. Tá tudo certo. Mas o yoga é mais aceitável.
0: Perfeito. E aí, como é que surge a ideia desse evento, que já é no próximo sábado, né?
1: Peraí. Posso falar?
0: Pode falar, Paty.
1: Então, na verdade, a gente vem há mais de um ano observando esse movimento da busca da qualidade de vida do ser humano, né, como um todo. A gente está vivendo uma fase onde a moda agora são as roupas de academia, a vida saudável, a alimentação correta e a atividade física. Hoje, a balada é a academia.
0: É verdade.
1: E a gente tem que aproveitar a natureza que nos envolve. A gente está no território Serra-Mar, ou Mar-Serra. Essas paisagens belíssimas, os processos produtivos, no nosso caso, os vinhedos. Por que não conectar toda essa energia e falar... E agora, tá vindo um problema aqui no meu...
0: Mas pra gente tá bem normal, viu, Paty?
1: Ah, então tá. E promover uma atividade como essas. Então, não só atividade de yoga junto aos vinhedos, mas a gente também tá promovendo atividades relacionadas ao trekking, a caminhadas, ao ciclismo, e aí por etapas a gente vai avançando nesse sentido. A ideia do yoga é fazer uma por cada estação do ano.
0: Ai, que legal!
1: Essa é a nossa versão inverno. Vai ter a versão primavera, a versão verão, realmente aí com os vinhedos carregados de uva. E para nós foi um feliz encontro com a Cris, porque a gente vinha tentando já identificar que profissional estaria disposto a fazer essa parceria conosco. E, de repente, ela nos procura. Eu não sei se é uma coisa divina.
0: Olha, que conexão, né?
1: E aí houve essa conexão e estamos aí na primeira versão.
0: Que demais! E olha, então já tem spoiler, né, Cris, de que a Paty falou que vão ter todas as estações. Então, se de repente não conseguir nessa, pode ir na próxima, né? Mas eu queria que você contasse para o pessoal como é que vai funcionar, de fato, o evento, então, que vai ser nesse cenário maravilhoso que é a Vigna Amazon.
1: Pode falar, Cris.
2: Sim, então a gente vai começar com um aulão de yoga, né? E não vai ser só isso, né? A gente vai ter uma experiência sensorial com a Luísa, né? Onde a gente vai aprender a degustar os vinhos, né? E depois uma refeição bem gostosa, né? E a nossa intenção ali, né? É a gente conseguir aprender a saborear. Será que eu estou sabendo saborear a minha vida? Nossa. Como um todo, né?
0: Já vai com a pergunta norteadora, assim.
2: E porque a gente, né, tá num mundo de excessos, né? E o yoga, ele traz a gente, assim, para desfrutar desse momento, como ele é, né? Que é o que a gente tem perdido muito, né? Assim, às vezes a gente tá comendo, tá mexendo no celular, tá olhando para outra coisa, não tá sentindo o gosto da comida.
0: É verdade.
2: Né? E nisso tudo a gente foi perdendo o sabor da vida também. É, e essa conexão que a gente busca trazer, né, é a gente voltar para os nossos sentidos novamente, né, e a partir disso se reencontrar nas coisas simples, né, que é a natureza proporciona, assim, a gente começar a voltar a sentir prazer nessas coisas, né, de ver um pôr do sol, de, mas para isso a gente precisa desacelerar, né?
0: É verdade, não, e o ambiente foi muito bem pensado, como a Patrícia falou, né, esse serra-mar, para quem ainda não esteve na vinícola, Paty, fica em qual parte ali de Uruçanga, porque ele traz justamente essa desconexão, digamos assim, né, você fica imerso, assim, num ambiente. Eu fui uma vez só, mas morro de vontade de voltar, viu?
1: Ai, que bom, então a gente já quer deixar o convite para te vir nesse encontro. Olha, conosco, Nath. Você vai ser nossa convidada, já vamos deixar separado um tapetinho para ti.
0: Ah, então deixa comigo, que sábado eu tô livre, vou ir.
1: Vai ser muito bem-vinda.
0: Obrigada.
1: Então, nós estamos na parte leste de Uruçanga. Uruçanga, ela tá bem no meio, do leste ao litoral, no oeste está a serra. E a gente tá bem na margem dos 30 quilômetros, que é a distância do litoral. Então, pode-se dizer que o nosso é um território com vinhedos oceânicos.
0: Nossa,
1: então,
0: legal.
1: Todas as características dos vales da Uva Goethe de Uruçanga para o leste traz esse terroir da salinidade, da mineralidade, diferente das propriedades que ficam de Uruçanga para o oeste, que ficam mais próximos à serra, e lá o solo é mais pedregoso, não é? Então, já é uma característica de micro terroir, pode-se dizer assim.
0: Que demais!
1: E nós estamos nesse território dos Vales da Uva Goethe, que pertence ao sul de Santa Catarina. É uma identidade nossa, única no mundo.
0: É o nosso patrimônio.
1: É o nosso patrimônio. Então, a Cris estava falando na atividade do yoga em si, e em seguida falou na atividade de despertar as sensações, né? Então, com yoga a gente vai abrir os nossos sentidos e as nossas comunicações com outras esferas. E com o vinho a gente deixa de lado alcoólico, porque tudo moderadamente ele é favorável e é válido. Mas o vinho nos remete a aromas e a sabores que mexem não só com a memória afetiva, mas também a memória olfativa. Então, por que não aproveitar esse momento e botar em prática o despertar que o yoga vai trazer e em seguida vivenciar com os vinhos e depois com a gastronomia que a gente vai estar oferecendo?
0: Perfeito, vocês pensaram em toda essa conexão mesmo, né? Porque, Cris, o yoga, ele tem esse equilíbrio que a Paty falou, essa conexão, o sentir o corpo, né? E isso até me preocupa um pouco, será que eu consigo fazer se eu nunca fiz? E para os outros ouvintes também.
2: A maioria das pessoas que está nos procurando, né, são pessoas que nunca fizeram yoga.
0: Que legal! Né?
2: Então, a nossa prática foi pensada, assim, uma prática adaptável para todas as pessoas. Então, a gente vai ter a postura para aquele que está iniciando, quem quer avançar um pouquinho, né, quem quer um pouquinho além, né. Yoga, ele não vai envolver só... Às vezes as pessoas... Ah, eu não consigo ficar parada. Não, yoga... Ou eu não consigo botar os pés atrás da cabeça. A nossa prática vai ser uma prática adaptável a todas as pessoas, né? Então, a gente vai conseguir parar, respirar, se movimentar, fortalecer, alongar. E depois a gente relaxa, né? Então, como ela falou, né? O yoga, ele desperta os 5 sentidos, né? Então, a gente vai trabalhar nessa linha, né? De trazer as pessoas para despertarem os sentidos, para quando chegar nessa experiência sensorial com a Luísa, né? A gente conseguir estar mais inteiro ali.
0: Que legal!
1: E falando nos 5 sentidos, me ocorreu o seguinte, o ouvido não vai ser só o tilintar das taças e o estouro do espumante, vai ser a música ambiente, a gente vai estar lá com a Jaque, com um sonzinho acústico, bem leve, bem agradável.
0: Gente, é um evento totalmente diferenciado mesmo, né? Acho que aqui na região nunca teve, né?
2: assim, com vinho, nesse ambiente, né? Acredito que não.
0: Que demais, muito legal mesmo. E é isso que você trouxe, né, Paty? A gente não vai, não precisa chegar lá sabendo já botar o pé atrás da cabeça. E é isso que a gente se cobra muito quando quer começar uma nova atividade, um novo hobby. Pode começar fazendo errado, não precisa já ser profissional, né?
2: Não, é se permitir, né, conhecer as coisas novas. E quando a gente conhece coisas novas, a gente tem que se permitir errar, né? E
0: Exato.
2: errar muito até conseguir o...
0: Vou
2: E assim, não
0: acertar.
2: existe um yoga certo e errado, né? Existe
0: Exato.
2: o desfrutar. Às vezes, assim, vem uma bailarina fazer aula. Ela vai e a cabeça dela vai lá para outro lugar. Mas o objetivo do yoga é trazer presença. Então, aquele aluno que às vezes está com mais dificuldade, está mais presente.
0: Perfeito. Ô, Patrícia, e o que que a gente pode esperar da aula da Luísa? A Luísa, para quem não sabe, é filha da Patrícia, né? Hoje é quem a Patrícia é representando aqui a vinícola, mas as duas estão sempre à frente do negócio, né?
1: Então, a Lu, ela é a terceira geração que, graças a Deus, se identificou com esse nosso ramo, né? A única neta que encontrou afinidade nesse tema. E ela já está no doutorado da área de uvas e vinhos. Então, ela fez ciência dos alimentos, fez neurociência. E o doutorado dela está sendo em cima da análise sensorial. Então, ela trabalha realmente todos os sentidos e dá muita segurança. Ela tem 27 anos, é uma menina ainda, mas
0: Nossa.
1: alguém que se encontrou cedo na vocação dela e ela traz muita sabedoria, muita firmeza nas experiências e muita humildade, porque ela sabe que sempre, nunca é tarde para aprender e quanto mais se sabe, menos se sabe também,
0: É
1: né? E
0: verdade.
1: essas experiências em conjunto com outros seres humanos agrega muito conhecimento, porque todo mundo tem algo a acrescentar. A gente aprende muito nessa convivência, ainda mais com esse público. A gente tem certeza que vai ser um público muito selecionado e vai só trazer riqueza para nós.
0: Conexões verdadeiras mesmo, né? Ô,
1: Isso.
0: Paty, quer dizer, Cris, perdão, e a parte da meditação? Ela já tá associada ali no próprio exercício da yoga ou é a parte assim?
2: Existe a parte, o yoga pode se considerar um exercício de mindfulness e movimento, que é o quê? O despertar dos sentidos, né? É a gente trazer os cinco sentidos para o aqui e para agora. Então, presta atenção no pé que está na frente, no pé que está atrás, no teu braço, na respiração. Mas existe a meditação formal, que é o finalzinho da aula, onde a gente senta, observa tudo que a gente trabalhou. Porque, assim, pensa, ficar sentada 15, 20, 30 minutos com dor na coluna, tu não vai conseguir. Então, a gente alonga, mexe todo o corpo para depois tu conseguir alinhar a coluna, abrir o peito e sentir realmente teu corpo, né?
0: Que demais. Deixa eu relembrar para o nosso ouvinte, então, agora são 3 horas 10 minutos. Hoje eu estou conversando com a Patrícia Mazon e também com a Cristina Pereira. Elas são duas aí das organizadoras do evento que acontece no próximo sábado, lá na Vigna Mazon, que é o Corpo e Alma, Yoga, Presença e Vinho. Uma experiência totalmente diferente para você, nosso ouvinte, que quiser fazer parte desse evento, buscar essa conexão consigo mesmo, conexão com a natureza. A Patrícia estava falando ali da questão do enoturismo, né, Paty, que vocês buscaram essa opção agora, mas como é que é o turismo aí na vinícola durante todas as épocas do ano também? Que agora no
1: Então,
0: friozinho é legal o nosso ouvinte saber essa opção também, né?
1: exatamente. A gente, com relação ao vinho, a gente proporciona algumas experiências enoturísticas, né? No caso, desde a enogastronomia, mas para isso a gente precisa ter algum grupo, e aí nós conseguimos encaixar os individuais interessados em algumas datas que nós já temos previsto. A gente tem as visitas guiadas com a degustação orientada, a gente tem o Flight Gate, que é uma degustação simples, onde você pode ficar sentado em frente a um dos vinhedos, tomando uma sequência de 4 taças de vinho, com algumas explicações sobre a harmonização.
0: Que
1: Tem a
0: legal.
1: pousadinha, que também pode ficar lá descansando, né?
0: Que máximo.
1: E é assim, proporcionamos contato com a natureza. Não é um hotel, é uma pousada, e a gente não foca no lazer, a gente foca no que a pessoa pode aproveitar do que a natureza tem para oferecer.
0: Perfeito. E a nossa região sul tem atuado bastante aí como turista ou tem vindo muita gente de fora também?
1: A nossa região sul usufrui muito os eventos, então,
0: Tá.
1: casamentos,
0: Ah,
1: formaturas, aí
0: legal.
1: vem e voltam, depois traz a família e tal. E no turismo vem gente do Brasil inteiro. Em janeiro tem a vindima, que é a época da colheita da uva. Então, muita gente que vem para Santa Catarina e está no litoral acaba vindo para cá. Durante o ano, a gente recebe muitos grupos e a região, para fazer bate-volta, pega um raio ali que vai de Torres até Joinville, por exemplo, né?
0: Legal.
1: Porque aí, quando demanda também pernoites, aí eles integram com todo o território. Serra do Rio do Rastre, Nova Veneza, os castelos. Aí pernoitam em Criciúma e fazem os circuitos dos atrativos na região onde as vinícolas também estão inseridos.
0: Nossa região é riquíssima, né, gente? De questão natureza, turismo, às vezes a gente nem sabe, por isso que é bacana estar tá sempre divulgando. Ô, Cris, e como é que a psicologia, né, a tua experiência da psicologia está integrada com todas essas práticas?
2: É a questão, né, da saúde mental como um todo, né? Quando eu entrei na psicologia, assim, a gente vai estudando muito sobre as doenças, doenças, doenças, né? E aí eu entrei na psicologia e conheci o yoga.
0: Que
2: O
0: máximo.
2: yoga me trouxe essa questão, assim, de ter clareza, de realmente proporcionar mais saúde. E aí foi nisso que eu pensei, assim, não, eu quero trabalhar com saúde, eu quero promover saúde, que as pessoas se encontrem, né? Então, ela casa muito, né? Porque as pessoas vêm em busca do yoga, as que vêm me procuram muito nessa questão, né? Da saúde mental, de que, ah, estou muito estressado, estou muito ansioso. Não é tanto pela prática física, é muito pela reintegração, assim, né?

0: ainda 4 vagas.
1: Olha só.
0: Então, quem se interessar, não sei se eu posso falar aqui.
1: Claro, isso já ia te perguntar. Pode falar assim como é que o pessoal consegue.
0: Tá. Eu não sei falar essa terminologia de mídia social, mas eu sei dizer assim, ó, 60 anos, né? É Vignamazon Oficial, é o nome do nosso Instagram.
1: Perfeito. É...
0: Aí eu sei que lá vai aparecer, o que que aparece lá, Cris? O nosso telefone, o nosso. Aparece coisas lá que vocês vão acionando, o nosso contato.
1: Tem exemplo. Todas as informações. É, arroba Vignamazon. Aí ali no início já do perfil, vou mostrar aqui pro nosso ouvinte que tá também acompanhando pelo YouTube, na verdade, né? Nosso ouvinte só está ouvindo. Mas no início do perfil já tem fixado ali as publicações e aí é só entrar e tem os contatos ali, tudo, a forma de reservar para participar desse evento que já é no próximo sábado, já é depois da manhã. Começa às 3 da tarde, é isso, Cris?
2: Isso, 3 da tarde. É, e aí a gente começa com yoga, a experiência, e depois tem uma gastronomia que a Paty vai falar ali, que é maravilhosa. Ah,
1: tá, fala da gastronomia então, Paty. Tenho certeza que essas 4 vagas agora vão, ó.
0: Então, são comidinhas saudáveis. A gente vai ter o tempo todo águas saborizadas, chás, sucos, frios. A gente vai trabalhar com comida sem glúten, sem lactose, que nem vai ter um penne ao pesto. A gente vai ter sopa de capelete, que é o capelete em brodo. Olha. Vai ter creminho de abóbora com croutons e queijinho. Muitas nozes, essa linha de comida saudável, frutas, salada de frutas. Tudo que vai harmonizar com vinhos brancos e leves, que são os vinhos dos vales da Uva Gate.
1: Ah, porque brancos, já faz parte com o que harmoniza, né? Perfeito, isso, exato. Maravilha. Ô, Cris, e qual é o look?
0: Boa.
1: Qual é o dress code?
2: Uma roupa confortável, que te dê liberdade de movimentos, né? Então, leg, a mesma roupa que tu vai pra academia, mas na prática a gente faz descalço. Então, aí você escolhe, né, o que vai usar.
1: Perfeito.
2: E é isso, assim, não precisa...
1: Daí, a água vai ter lá, o tapetinho também, precisa levar alguma coisa?
2: Quem tiver tapetinho pode levar, mas a gente também tem para oferecer.
1: Perfeito. E que seja o primeiro de muitos mesmo, né? Agora a gente tá no inverno, né, Paty? Daí depois vai toda a primavera, então.
0: Isso, agora no inverno, não esqueçam, quem sente frio nos pés pode usar uma meinha bem confortável. Pode ser aquela meinha do Pilates, né, Cris?
2: Sim.
0: Que tem aderência.
2: Tá aberto, né?
0: E primavera a gente vai fazer no início de novembro, porque estamos com muitos eventos ali em outubro. Então, início de novembro, a gente vai programar a segunda data.
1: Ai, que legal. E aí vocês voltam pra gente contar de novo e contar como é que foi a experiência da primeira, né?
0: Maravilha.
1: Vai ser demais. Então, por favor, reforcem os contatos de vocês. Cris, se você também quiser deixar o teu Instagram e contato à disposição, porque além do evento, você também pode atender aí outras pessoas futuramente, né?
2: Meu arroba é psicóloga.cristinarossapereira.
1: Perfeito.
2: Né? E o da Vignamazon Oficial, né?
1: Isso. Então tá, perfeito, tá combinado o nosso encontro, viu? Agradeço o convite de vocês, vamos mostrar pro pessoal que vai ser muito bacana. E eu queria que antes de se despedir, vocês deixassem um recadinho pros ouvintes de que essa experiência pode mudar aí na vida deles pra gente dar essa incentivada a essa prática do cuidado consigo mesmo.
0: Pode falar, Cris.
2: Então, pra quem tá precisando, assim, né, de um momento seu, de reencontro, e ao mesmo tempo, conviver com pessoas diferentes que têm essa mesma intenção, esse é o nosso pedido, né? A gente quer oferecer para as pessoas, né, tanto essa reintegração consigo mesmo, quanto com pessoas, outras pessoas que estejam na mesma busca, né? Então, se você está precisando, assim, desse momento, a gente vai estar lá nesse sábado às 15 horas te esperando.
0: Isso, e assim, não vai ser ali o nosso consultório psicológico, né, Cris? Mas ali a gente vai estar proporcionando que os canais entrem em sintonia.
1: Legal.
0: Corpo, mente, plano etéreo, plano espiritual, anjos vão estar conectados conosco.
1: No meio de toda essa natureza, né? Não vai ter como não ser essa sintonia mesmo. Obrigada, viu? Tenham uma boa tarde. Até sábado, então, meninas.
0: Nos vemos sábado. Nos obrigado.
1: Nos vemos. Brigadão,
0: tchau, tchau.
1: Viu? Tchau,
0: beijo.
1: Tchau. Beijo. Tchau. Agora você continua com a sua programação aqui da 89.5 e se ficou interessado no evento, é só buscar os canais oficiais que as meninas falaram para fazer a sua inscrição.
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0: Eldorado Mais, feita para você, John Mayer, Stop de String, tocando aqui na sua tarde Eldorado Mais de quarta, 23 de julho. Agora são 13h54 e ainda dá tempo de você participar e concorrer um par de ingressos para curtir o espetáculo de hoje à noite do Circo Dinâmico Internacional, que está ali no estacionamento do Nações Shopping, aqui em Criciúma. Mande a sua mensagem para o 99101-5292. 99101-5292. Mande a sua mensagem com o nome completo, a cidade de onde está me ouvindo, e aí às 5 da tarde eu trago o nome do ganhador ou da ganhadora por aqui.
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0: Vamos então às informações aqui na sua 89.5. O Ministério da Saúde emitiu um alerta para os estados e municípios sobre a possibilidade de aumento de casos de dengue e chikungunya por causa da previsão de um novo episódio do El Niño. O fenômeno climático pode favorecer a proliferação do mosquito Aedes aegypti, principalmente com o aumento das temperaturas e das chuvas em algumas regiões do país. Segundo projeções do sistema Infodengue da Fiocruz, o Brasil pode registrar cerca de 1 milhão e 700 mil casos de dengue em 2027. Por isso, a orientação é reforçar, desde já, as ações de vigilância, eliminação de criadouros e campanhas de conscientização para a população. A principal recomendação continua sendo evitar água parada em recipientes como vasos de plantas, pneus, garrafas e caixas de águas destampadas, reduzindo os locais onde o mosquito pode se reproduzir. E tem um livro que foge das respostas prontas e virou um fenômeno entre os leitores brasileiros. Vertigem alcançou o topo da lista dos mais vendidos do país ao propor uma reflexão sobre as incertezas do mundo atual, sem apresentar fórmulas ou soluções definitivas. A obra tem chamado a atenção justamente por convidar o leitor a conviver com as dúvidas, abordando temas como identidade, ansiedade, excesso de informações e o ritmo acelerado da vida contemporânea. Em vez de oferecer um manual de respostas, o livro estimula a reflexão e o pensamento crítico. O sucesso mostra uma tendência interessante do mercado editorial. Cresce o interesse por obras que ajudam a compreender o momento atual por meio da filosofia, da psicologia e da literatura, abrindo espaço para conversas mais profundas sobre a experiência humana.
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0: Em Criciúma, 18 graus.
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0: De volta com a sua tarde Eldorado Mais, 3 horas 59 minutos. Quer curtir o espetáculo do Circo Dinâmico Internacional hoje? Te levamos, estamos sorteando um par de ingressos por aqui. O espetáculo é às 8h30 da noite. O Circo Dinâmico Internacional está em Criciúma, ali no estacionamento do Nações Shopping. Para você concorrer o seu par de ingressos, mande mensagem para o 99101-5292. 99101-5292, fale o seu nome completo, a cidade de onde está ouvindo a Eldorado Mais, e às 5 da tarde eu trago o nome do ganhador ou da ganhadora por aqui. E agora a sua música continua com Don't Stop the Music.
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0: Dire Straits tocando aqui na sua tarde Eldorado Mais. Agora são 4 horas 25 minutos. Últimos minutinhos para você participar e concorrer a um par de ingressos para o Circo Dinâmico Internacional, o espetáculo de hoje, 8h30 da noite. O Circo Dinâmico Internacional repleto de atrações, acrobacias, artistas internacionais, muita mágica, um espetáculo completo. O espetáculo, então, já é hoje, 8h30 da noite. O circo está ali no estacionamento do Nações Shopping, aqui em Criciúma. Quer concorrer a esse par de ingressos? Mande já sua mensagem aqui para mim, pelo 99101-5292. 99101-5292, nome completo, cidade de onde está me ouvindo hoje e fale que você quer o par de ingressos. Às 5 da tarde eu já venho com o ganhador ou a ganhadora por aqui.
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0: Olha só quem está no Brasil, o ator Terry Crews e o jogador Vinícius Júnior protagonizaram um encontro descontraído hoje no Cristo Redentor, lá no Rio de Janeiro. Em um vídeo publicado nas redes sociais, o astro de Hollywood aparece carregando o Vini Júnior no colo em um momento bem-humorado que rapidamente chamou a atenção dos fãs. Segundo Terry Crews, foi a primeira vez que os dois se encontraram pessoalmente. O ator fez questão de elogiar o brasileiro e descreveu a experiência com entusiasmo. Mesmo sendo o nosso primeiro encontro, parecia que eu estava reencontrando um irmão mais novo e um amigo de longa data. O amor e o respeito mútuo foram imediatos e reais. Eu realmente acredito que este é o começo de uma amizade que vai durar para sempre, escreveu o autor. Nos comentários da publicação, Vini Júnior respondeu com bom humor. Eu amo você, Julius, em referência ao personagem do Julius, interpretado pelo Terry Crews na série Todo Mundo Odeia o Chris. E segundo o G1, o biquíni completa 80 anos este ano, criado pelo um engenheiro francês e apresentado em 5 de julho de 1946. O traje recebeu esse nome em referência ao Atoll de Bikini, no Oceano Pacífico, onde os Estados Unidos realizavam testes nucleares. A intenção era que a novidade causasse um impacto tão grande quanto as explosões atômicas. Na época, a peça provocou polêmica por mostrar mais o corpo feminino do que os trajes de banhos tradicionais. Nenhuma modelo profissional aceitou desfilar a criação e a apresentação acabou sendo feita pela dançarina Michele Bernardini em Paris. Com o passar das décadas, várias atrizes, como a Marilyn Monroe e a Ursula Andress, ajudaram a popularizar o biquíni, que deixou de ser visto apenas como uma peça ousada para se tornar um símbolo de liberdade, autonomia feminina e transformação dos costumes. Aqui no Brasil, o biquíni ganhou identidade própria. Modelos como a tanga, o asa delta, o fio dental, criados e popularizados nas praias brasileiras, transformaram o país em uma referência mundial em moda praia. Hoje é uma peça considerada um dos grandes símbolos da cultura e do estilo de vida do brasileiro, com informações do portal UOL.
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0: 4h31, eu sou Natália Chaves, a sua companhia de todas as tardes aqui na 89.5, rádio do Grupo Salvar. Tá rolando o nosso sorteio de ingresso por aqui. Um par de ingressos para você curtir hoje à noite, 8h30, o espetáculo do Circo Dinâmico Internacional. Repleto de atrações, acrobacias, mágicas, muitas apresentações de artistas de fora, internacionais. Quer curtir então? Não perca sua chance de ganhar esse par de ingressos. Às 5 da tarde eu vou divulgar o ganhador por aqui. E é muito fácil, você manda sua mensagem para o 99101-5292. Vou repetir, 99101-5292. Nome completo, cidade de onde está ouvindo e fala que você quer esse par de ingressos. Até daqui a pouquinho então, já trago o ganhador. Chegando agora, We Are The One.
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0: Eldorado Mais, feita para você, Ingrid Mikeson, fechando a nossa tarde Eldorado Mais de hoje. Agora são 3 horas 57 minutos e vamos saber quem ganhou o par de ingressos para curtir o espetáculo do Circo Dinâmico Internacional hoje à noite. Georgia Dalbó, aqui de Criciúma. Parabéns, Georgia. Georgia Dalbó, de Criciúma, leva então esse par de ingressos para curtir o espetáculo do Circo Dinâmico Internacional. Hoje, 8h30 da noite. O circo está em Criciúma, ali no estacionamento do Nações Shopping. A gente está fazendo vários sorteios por aqui. Muito obrigada a todo mundo que participou. Se não foi hoje, acho que tem mais sorteio por aí, viu? Fique ligadinho ao longo da semana aqui com a gente para não perder a sua chance de ganhar esse par de ingressos também. Vamos para o comercial. Na volta, já está aberto o Back Home desta quinta-feira.
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0: Eldorado Mais, 4 horas e 58 minutos.
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1: 5 da tarde em ponto, tá aberto o seu Back Home aqui na 89.5, Elton John com Hold Me Closer abrindo o nosso bloco.
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0: Lord com Royals tocando aqui no seu Back Home. Agora são 5h57.
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0: Hoje o dólar comercial fechou na cotação de R$ 5,10. No turismo, R$ 5,29. Repetindo então, a cotação deste final de quinta-feira, 23 de julho, R$ 5,10 o dólar comercial. No turismo, R$ 5,29 foi a cotação da moeda.
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0: Em Criciúma, 16 graus a temperatura.
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0: Eldorado Mais, feita para você. Agora são 6h24. Vamos com as informações da previsão do tempo e também aquele giro rápido no trânsito de Criciúma e região em tempo real.
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0: 16 graus é a temperatura agora aqui em Criciúma. Hoje à noite a mínima deve ser de 14, ali por volta das 9 da noite. Essa mínima já deve ser atingida. Amanhã, sexta-feira, último dia da semana, dia 24 de julho. Dia de sol com nuvens, períodos aí bastante de céu nublado e a noite também bem carregada de nuvens. Não tem possibilidade de chuva prevista aqui para amanhã. 12 graus de mínima, 19 graus de temperatura máxima para sexta-feira. E agora vamos dar aquela voltinha aqui por Criciúma para a gente ver se o trânsito tá rápido ou tá lento. Se você, nosso ouvinte, tá no trânsito, 99101-5292 é o nosso número aqui para pedir alguma dica ou, de repente, compartilhar alguma informação para a gente mandar aqui, falar aqui no ar para os outros ouvintes também. Vamos aqui então, SC445, indo para Içara, mostrando o trânsito muito lento desde a saída de Criciúma até Içara. Voltando aqui um pouquinho, vamos ver, hoje a capital do Mel não está mostrando trânsito lento em nenhum ponto. Viemos pela Avenida Centenário, que tem pontos de lentidão no sentido Próspera até o bairro Pinheirinho e do sentido do bairro Pinheirinho até o bairro Próspera também, com bastante lentidão no trânsito. Na área central de Criciúma, temos alguns pontos como na Rua João Pessoa, Avenida Getúlio Vargas, Rua Barão do Rio Branco. Vamos ver aqui também a Rua Coronel Pedro Benedetti, Rua Dom Joaquim Domingues de Oliveira e a Rodovia Maximiliano Gaidzinski. São as principais ruas aqui da área central que estão em vermelho no nosso mapa, mostrando trânsito lento. A Rua Álvaro Catão hoje está com o trânsito rápido. Vamos para a Avenida Luiz Lazarim, que também está com o trânsito rápido hoje, seguindo ali normalmente. Vamos ver se tem mais algum ponto. Na Avenida Universitária tem alguns trajetinhos, alguns pontos aqui em que o trânsito está mais lento. Mas, no geral, está apontando trânsito rápido na Avenida Universitária e também na Rodovia Alexandre Belloli. Aqui na Rodovia Antônio Darós, no bairro Jardim das Paineiras, ali sim está mostrando bastante lentidão no trânsito e também na Rodovia Luiz Rosso. Vamos dar uma voltinha em Araranguá, que os nossos ouvintes estão sempre ligados aqui com a gente, para ver como está o trânsito em tempo real lá na cidade das avenidas. Avenida Getúlio Vargas, a principal avenida de Araranguá, trânsito fluindo normalmente. Na Governador Jorge Lacerda, na rodovia, aí sim tem mais alguns pontos de lentidão no trânsito. Vamos ver se tem mais algum ponto aqui de Araranguá. Nossos ouvintes sempre ligadinhos, obrigada pelo carinho. Vamos ver aqui a Rua Expedicionário Iraci Luquina, ali próximo a Samai. Se não me engano, a Samai é no bairro Uruçanguinha, né? Se não me engano é isso, mas é próximo a Samai, então lá em Araranguá, que esse trânsito tá mais lento. De momento é isso, aumente o som, curta 89.5, que logo logo você chega ao seu destino.
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0: Ao Stuart com The com Time Passage, fechando o Back Home desta quinta-feira, dia 23 de julho. Agora são 6h57, já está 15 graus a temperatura aqui em Criciúma. Eu, Natália Chaves, também me despeço por hoje. Muito obrigada pelo carinho, a companhia, a audiência, a participação para os ingressos do circo. Agora você vai ficar com o Happy Hour, tem programação Madrugada Dentro aqui na sua 89.5, com muita música boa. Para você aí que é madrugador, tem música de madrugada também, né? Amanhã, 7 da manhã, Lana Calisto está aqui com a Amanhã Eldorado Mais, e eu volto às 14h para a nossa última tarde Eldorado Mais desta semana, porque amanhã já é sexta-feira. Tá combinado o nosso encontro? Uma boa noite, cuidem-se e até amanhã.
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4: Você sabia que um celular antigo guarda muito mais do que fotos e mensagens? Dentro dele existem pequenas quantidades de ouro, prata, cobre, lítio e diversos outros metais de alto valor. Quando milhões de aparelhos são descartados todos os anos, esses materiais acabam formando uma verdadeira mina urbana. Especialistas estimam que a concentração de ouro em uma tonelada de lixo eletrônico pode ser maior do que em muitas jazidas naturais. Além do desperdício de materiais valiosos, o descarte inadequado pode liberar substâncias tóxicas que contaminam o solo e a água. Por isso, celulares, computadores, carregadores e equipamentos eletrônicos nunca devem ser descartados no lixo comum. A melhor alternativa é entregá-los em pontos de coletas para reciclagem, permitindo que esses metais retornem ao ciclo produtivo e reduzindo a necessidade de novas extrações minerais. São pequenas escolhas que fazem bem para você e para o meio ambiente, um lugar que é nosso.
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2: Pegue sua cobertinha, prepare algumas guloseimas e aninhe-se no sofá, pois a nossa dica de série para maratonar dessa vez é A Grande Descoberta. Lançada em 2025, seu enredo é forte e comovente por ser baseado em uma história real que aconteceu na Suécia em 2004, quando um menino de 8 anos e uma mulher foram assassinados em plena luz do dia. Apesar de todo o esforço da polícia, o assassino não é encontrado e o caso permanece sem solução durante 16 anos. Mas o detetive John nunca desistiu de fazer justiça pelas famílias em luto. Então, após todo tipo de recurso ter sido utilizado e o caso estar prestes a ser arquivado, ele encontra um genealogista com uma pesquisa inovadora e vê nessa parceria a última chance de desvendar o mistério. Com 4 episódios, a trama bastante complexa mostra a primeira vez na Europa que uma investigação criminal é solucionada através de pesquisa genealógica. Super recomendo assistir a série A Grande Descoberta, disponível na Netflix.
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1: Está no ar a Voz do Brasil. As notícias do governo federal que movimentaram o país no dia de hoje.
2: Olá. Olá, boa noite.
3: Boa noite para você que nos acompanha em todo o país.
2: Quinta-feira, 23 de julho de 2026.
3: E vamos ao destaque do dia.
2: Governo contesta a decisão dos Estados Unidos de impor nova tarifa de 12,5% a produtos brasileiros.
3: E diz que o Brasil é reconhecido na Organização Internacional do Trabalho pelo combate ao trabalho forçado.
2: Restituição do imposto de renda.
3: Receita Federal abre amanhã consulta ao terceiro lote de pagamento.
2: Depósito será feito no dia 31 de julho, Thaisa de Araújo.
4: Para saber se a sua restituição foi liberada, basta acessar o serviço Meu Imposto de Renda no site da Receita Federal ou consultar pelo aplicativo oficial do órgão em celulares e tablets.
3: Ciência e inovação contra desigualdades.
2: Prêmio Jovem Cientista reconhece iniciativas que desenvolvem tecnologias de inteligência artificial com impacto social.
3: Sobre o assunto, conversamos com Olival Freire Júnior, presidente do CNPq.
5: Todos os alunos do segundo grau da universidade, alunos de mestrado, alunos de doutorado, um jovem pesquisador já com doutorado, todos esses podem se candidatar.
2: Na apresentação da Voz do Brasil, Luciana Vasconcelos e eu, Ellen Bernardes.
3: E acompanhe a gente ao vivo, acesse radiogov.ebc.com.br ou o canal Gov na sua TV aberta.
2: Produtores rurais devem ficar atentos. Os imóveis cadastrados no Cadastro Ambiental Rural, o CAR, precisam ter as informações validadas ou corrigidas.
3: A consulta é simples e pode ser feita pela internet.
2: Quem não verificar possíveis pendências pode perder benefícios. Saiba como consultar a situação do cadastro.
6: Mais de 845 mil produtores rurais de todo o Brasil receberam notificação para validar as informações de seus imóveis no Cadastro Ambiental Rural. As notificações foram enviadas pelo gov.br. Para consultar se o imóvel tem alguma pendência, o proprietário deve acessar o site www.car.gov.br e consultar a caixa de mensagem da Central Proprietário Possuidor, como explica Henrique Dolabella, diretor do Cadastro Ambiental Rural.
7: A mensagem pode ser para validar a análise que o Estado fez, pode ser para retificar alguma informação que o Estado identificou que não estava corretamente declarada, ou pode ser para subir algum documento comprovando aquela informação. Em outros estados que não usam o sistema federal, que usam o sistema estadual próprio, aí ele vai ter que entrar no SICAR do estado, né, e cada estado vai ter o seu processo.
6: O CAR funciona como um mapa digital das áreas rurais e compõe uma base de dados para controle, monitoramento, planejamento ambiental e econômico e combate ao desmatamento. Atualmente, 8 milhões de propriedades estão inscritas no Cadastro Ambiental Rural. De acordo com Gabriela Gonçalves, coordenadora geral da gestão do SICAR, o registro é obrigatório, gratuito e dá oportunidades para quem vive no campo.
8: É muito importante estar com o cadastro em dia e acompanhar as notificações da Central do Proprietário Possuidor, porque o Cadastro Ambiental Rural ele é obrigatório para o acesso ao crédito, ele também traz melhores condições de acesso ao crédito quando ele está regularizado. Então, é necessário e vale muito a pena acompanhar o Cadastro Ambiental Rural através da Central do Proprietário Possuidor.
6: Produtores do Acre, Rondônia, Pará, Tocantins, Mato Grosso, Mato Grosso do Sul, Goiás, Bahia, Espírito Santo, São Paulo e Santa Catarina devem acessar os cadastros ambientais do próprio estado para checar pendências. Todos os demais vão encontrar as informações no sistema federal, car.gov.br. Reportagem Graziele Bezerra.
3: E produtores rurais podem procurar na Embrapa orientações sobre as mudanças climáticas causadas pelo El Niño.
2: As previsões climáticas indicam mais chuva e temperaturas acima da média para a região sul do país nos próximos meses.
3: Diante desse cenário, produtores rurais podem adotar medidas de planejamento para reduzir os impactos nas lavouras e na pecuária.
9: O El Niño deve permanecer até o início de 2027 e trazer mais chuva, maior nebulosidade e temperaturas acima da média para a região sul do país. Mas, segundo especialistas, conhecer o fenômeno com antecedência permite reduzir riscos no campo. Orientações técnicas voltadas às principais atividades agropecuárias da região reúnem recomendações que podem auxiliar os produtores nesse planejamento, explica José Reinaldo Moraes, pesquisador da Embrapa Clima Temperado.
10: Ele reúne aí recomendações específicas para grãos, fruticultura, silvicultura, horticultura, pastagem, né, diversas aí, né, tipos de manejo, sempre com base no histórico de eventos, né, anteriores que nós tivemos e também no conhecimento acumulado de anos, né, que a gente tem aí de convivência com esse fenômeno.
9: O documento recomenda que o produtor acompanhe as previsões meteorológicas oficiais, respeite o zoneamento agrícola de risco climático, planeje os investimentos e considere a contratação do seguro rural. A orientação é adaptar o manejo de acordo com cada cultura, já que os efeitos do El Niño variam entre lavouras e sistemas de produção. Nos cereais de inverno, como trigo, cevada e aveia, a atenção deve ser redobrada com doenças e com o planejamento da colheita. Para soja, milho e arroz irrigado, o foco está na drenagem das áreas, conservação do solo e monitoramento fitossanitário, para detectar pragas e doenças. Já na fruticultura, o excesso de chuva pode favorecer erosões, doenças e até comprometer a produtividade dos pomares. O pesquisador José Reinaldo da Embrapa ressalta que planejar pode evitar grandes perdas no campo.
10: Quanto antes o produtor incorporar essas orientações, né, no plano da sua safra, menor tende ele a sofrer os impactos financeiros, né, que pode levar o El Niño.
9: Além das recomendações para cada atividade, prevenir perdas começa antes mesmo da chegada das chuvas. O acompanhamento das informações climáticas e a adoção de práticas já conhecidas pela pesquisa ajudam o produtor a tomar decisões mais seguras e aumentar a capacidade de enfrentar os desafios provocados pelo El Niño. Reportagem Pablo Mundim.
2: E a chegada do El Niño com previsão de mudanças climáticas acendem o alerta dos cuidados para evitar doenças transmitidas por insetos e mosquitos, como dengue e chikungunya.
3: Altas temperaturas e maior volume de chuva em algumas regiões podem favorecer a circulação do mosquito Aedes aegypti a partir do segundo semestre desse ano.
2: E o Ministério da Saúde recomenda que estados e municípios intensifiquem as ações de vigilância e controle. Saiba mais com Diego Freitas.
11: O Ministério da Saúde emitiu uma nota técnica em que alerta estados e municípios para a possibilidade de aumento na transmissão de arboviroses, como dengue e chikungunya, em razão da previsão de ocorrência do fenômeno El Niño ao longo do segundo semestre deste ano. Segundo projeções citadas no documento, o aumento das temperaturas e das chuvas em algumas regiões e os períodos de seca em outras áreas podem favorecer a proliferação do mosquito Aedes aegypti. A estimativa é de cerca de 1 milhão e 700 mil casos de dengue em 2027, considerando cenários climáticos que ainda podem ser atualizados. A orientação é reforçar as ações de vigilância e controle, com bloqueio da transmissão nos primeiros casos identificados, reorganização das atividades dos agentes de combate às endemias e adoção das medidas de controle do vetor. A população também deve eliminar possíveis criadouros do mosquito, observar os sintomas das arboviroses e procurar atendimento de saúde ao surgimento dos primeiros sinais da doença. Para acompanhar os alertas, basta acessar o portal info.dengue.mate.br. Diego Freitas, para a Voz do Brasil.
3: Os Estados Unidos anunciaram novas tarifas de importação a produtos brasileiros.
2: E o governo brasileiro acaba de divulgar nota contestando a decisão.
3: A repórter Luana Karen está aqui no estúdio da Voz do Brasil e tem mais informações para a gente. Boa noite, Luana.
12: Boa noite, Luciana e Ellen. Boa noite aos ouvintes da Voz do Brasil. Olha, em nota divulgada há pouco, o governo brasileiro rechaçou